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Isso, né?

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0: Estás na Cidade FM, bom dia, são 7 da manhã.
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0: Terça-feira! 22 de setembro de 2026.
2: Facto.
0: Yeah. Eu sou o Artur Simões, comigo Pedro Góias e Júnior.

0: Ah, meu!
1: Hey.
0: Não está fácil, não está fácil este ano, pois não.
1: Não
0: está nada fácil.
1: Grande
0: Jorge Palma. Lembro-me de uma vez estar de carro com o meu pai e passámos por um estúdio onde o meu pai já tinha gravado alguma coisa com o Jorge Palma. Bom. E ele, que é uma pessoa leve, não é? De bom humor, de repente fica sério e diz: Jorge Palma, gênio, filho. Ele é um gênio da música. Já, absolutamente.
2: Facto.
0: Perdemos um dos grandes, malta. Temos já muita gente aqui no nosso 911-911-908. Bom dia! 37.
2: Já agora, deixo só a recomendação. Eu há um álbum que eu gosto muito dele, que é o Bairro do Amor, que eu acho que é de 98. É um que tem uma capa amarela com umas letrinhas azuis. Diz só: Jorge Palma, Bairro do Amor, é grande álbum. Pois são, é mesmo muito fixe.
0: É grande álbum.
2: É mesmo grande álbum, é o conceito de grande álbum.
0: Acho que é uma boa forma de prestar homenagem, não é? Dar-lhe uma voltinha. Viajares pela discografia de Jorge Palma. Joana, como é que estás?
3: Ótima. Vou para o Porto hoje.
0: Apareceste aqui com uma mala, uma malinha.
2: Porto?
0: De...
2: Vou pensei que vês com essa mala gigante.
3: Olha, então... vou ao Eduardices. Estou a morrer de medo.
2: Ok.
3: Porque o Eduardo Marques, como vocês sabem, a grande amiga de João Pedro Pereira, é das pessoas mais inconvenientes.
0: Sim.
3: Mostra o rabo em palco, faz essas coisas.
0: Estou
3: com um bocadinho de medo da conversa que vamos ter filmada.
2: Percebo, ele é imprevisível.
3: Ele é muito imprevisível e depois vou atuar ao Ferro, grande espaço de comédia.
0: E
3: amanhã estou cá.
0: Estás cá?
3: Amanhã estou cá.
0: Certeza, Joana? Já não, eu, Pedro e eu, Pedro e a Margarida. Não.
3: Arthur, eu não tenho mais férias para tirar, percebes?
0: Não, ok. Aquele mês e meio em Nova York está a começar a dar por vezes, não é?
3: Já foi há um ano, pá.
0: Ora bem, o que é que vamos fazer hoje? Eu não sei, não tenho.
2: A folha!
3: Nós hoje vamos fazer imensas coisas fixas.
2: Eu quero falar mal da Lourinha.
0: Tu queres? Oi?
2: Já.
3: Então,
0: oi!
2: Oi!
0: Oi! Não, Lourinha, o que é que é Lourinha?
2: Eu tive na Lourinha, mas já lá vamos.
0: Ah, pois é, vamos falar de estabelecimentos fechados, é isso?
2: Estabelecimentos fechados, é isso.
0: Os icónicos, aqueles que fizeram parte da tua vida. Porque tu ontem ias chorando a pensar numa coisa qualquer. Já não me lembro qual era.
2: Eu digo depois
0: também.
2: Sim, eu digo depois.
0: Um estabelecimento muito importante da linha de Cascais, não é?
2: Sim.
0: Percebi.
2: Não lembro.
0: Eu acho que todas as terras têm um espaço icónico, mítico, não é? Que fechou. Vamos falar sobre isso. Acho que vai haver situação hoje também.
2: Sim,
0: bem, sem alinhamento à frente é fantástico. Sim, Joana?
3: Nada, lembrei-me do Floresta Center.
0: Pois, lá está. O que é que era isso?
3: O Floresta Center.
2: O que é isso, meu?
0: O que era o Floresta?
3: Era um centro comercial, que era a única coisa que havia na Tapada das Mercês. Quando tu passavas de comboio na linha de Sintra, era a única cena na linha de Sintra que era tipo grande e tipo nova e moderna.
2: Okay.
3: Que era o Floresta Center.
0: Obviamente
3: está tudo grafitado e tudo.
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0: Nós tínhamos o centro comercial Rocio também. Tinha três lojas.
2: Centro comercial.
3: Rocio, nunca será esquecido. Parece um arme

0: Olividin, Melanie, estás na Cidade FM. Bom dia, boa terça-feira. Gang da 7.
1: Estamos aí, ok?
0: 911-911-908, WhatsApp da Cidade FM. Esta é uma pergunta retórica porque de facto estamos aí.
2: Arthur, o Pedro estava a tratar mal.
3: Não, eu estava a tratar mal a Joana. Pelo dia seguido a Joana tinha porcaria do conto do Ricardo. Não conseguimos entrar no ar e teve pessoas ali naquela traquitana a fazer mal e vai para a escola.
2: Aquela traquitana!
1: Aquela traquitana! Naquele aparelhómetro.
0: Bom dia! Joana, Arthur e Pedro, já estão no trabalho cheio de sono. E vocês? Ah, estamos no trabalho cheio de sono também.
2: Ai, hoje dormi bem.
3: Eu por acaso dormi bem também.
2: Olha, comigo não brincam, que eu ontem dormi mal, acordei por causa dos calores e não sei o quê. Olha, hoje não houve colcha, não houve nada. O gato ficou lá fora e eu dormi bem.
3: O gato ficou lá fora?
2: Fora do quarto.
3: Ah!
2: Não foi lá fora na rua, coitado.
1: O gato ficou lá, miau, miau, miau, olha, miau, miau, não quer saber.
2: Olha, acabou-se a Joana simpática. É.
1: A tia Joana está a dormir, ok? Vai miar lá para.
2: Vai melhor para a congestina.
3: Para com os calores.
2: Olha,
3: também não pode.
2: Sim, e dormi bem. E hoje disse aos meus colegas que eu não tinha papas na língua. Olha, hoje não chega às 6h30, chega às 10 para as 7, que eu hoje vou dormir bem.
3: Pumba.
2: Foi ou não foi assim?
3: Foi. Sim, senhora.
2: Que é para aprenderem comigo também, que às vezes é preciso tê-los no sítio.
4: Ei! Dia Cidade FM!
2: Olha.
4: Aqui está o gang! Mas é pessoal, bom dia a todos os ouvintes da Fantástica Rádio e, como é óbvio, a vocês que nos estão aqui a animar. Mais um dia, lá vamos nós! Siga para a labuta! Gente, beijão!
3: Para a labuta! Mas parece que é pior do que é.
2: Labuta é trabalho!
3: É. Sim, mas parece pior do que é! A labuta parece tipo uma coisa mais.
1: Mas é trabalho a sério.
3: É mina.
1: Não fazemos.
3: Exato.
0: Sim, aqui não há. Zero labuta. Aqui. Mas já, vamos falar da labuta. Caríssimo Bruno Leite. Que já agora, aqui no contexto de gangue, parece um polícia infiltrado, não é?
4: Aqui está o gangue.
0: Aqui está o gangue. Que crimes é que vamos cometer hoje e aonde? Exatamente.
3: Estamos de roubar, não é?
2: As vossas pessoas mais próximas que fazem criminalismo convosco.
3: Sim. Ok, tive uma ideia. Hoje todos vamos confessar um crime.
2: Sim.
3: Para nos enturmarmos mais, ok?
2: Interferias.
0: Sim.
2: A ver do que és capaz também.
0: Daqui a pouco mais uma voltinha pelo gangue para já. Lourdes Jani com Plutónio. 25 de Abril, vamos a isso.

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0: One Kiss. Calvin Harris com Dua Lipa. Estás na Cidade FM. Bom dia, boa viagem, uma espetacular terça-feira. Eu sou Arthur Simões, comigo Pedro Gaias e Joana Miranda, Gang da 7.
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0: Kiss me, mate.
3: Kiss me, mate.
0: Alguém disse aqui.
3: Yeah.
0: Bom dia, malta. Esta hora a dar Dua Lipa, vê se logo curto, já voltou. Mas não me estou a queixar. Dar Lipa. Já, podes crer, André. Podes crer, Dua Lipa. Está bem, qualquer hora. Bom dia, grandes locutores. Bom dia para ti também. Arthur? Oh, não. Ok, nós vamos ter de combinar aqui uma coisa.
3: Okay.
0: Entre todos. Bom, o Emanuel envia só duas mensagens. Arthur, o que tem no cá?
1: Ok. Ah, já acabou?
3: Já acabou. Oh, olha, okay. Eu tenho que dizer uma coisa.
0: Eu ia ser gentil.
4: Ela foi hoje à CMTV, portanto acabou.
0: Não, yeah,
3: foi hoje à CMTV hoje, e ontem foi um podcast de um. Pronto, enfim. E eu tenho de dizer uma coisa que é. Eu acho mesmo que isto é o maior erro que nós fazemos em relação aos memes. Eu não me importo que as pessoas cantem, não sei o quê. A minha mãe agora também diz e tal, e as minhas irmãs. E eu percebo que quando és uma criança, agora vai demorar para aí 2 meses a passar aquilo na minha casa. Que vai durar.
0: Sim.
3: No Natal ainda se vai falar disso na minha casa. Mas o mistério em relação a estas pessoas é muito mais fixe. Tipo,
4: pois
3: eu preferia
4: é.
3: Não saber nada sobre ela. Eu preferia que ela tivesse feito aquilo e desapareceu. E sabemos o nome, sabemos que é Stella. É um grande nome. E não sabes mais nada.
4: Mas sabes
3: não sabes onde é que ela trabalha, não sabes nada.
4: É que ela já se auto-intitula como a diva do Pingo Doce.
3: Porque
0: não acredito.
3: Sabes porquê? Porque fizeram bué vídeos a chamar a diva do Pingo Doce. E a pedir colaboração com ela.
0: Pai, vamos ser honestos. Ela viu que de repente havia um saco de dinheiro gigante na mesa e pensou: olha, eu vou
4: sim,
0: aproveitar isto. Claro,
4: absolutamente.
0: Há uma vaquinha para ordenhar aqui. Eu vou ordenhar.
3: Yeah.
4: O que eu acho impressionante

0: sexta-feira, já só faltam 3 dias. Como diz a minha chefe de equipa, ainda faltam 3 dias. Não, não, já só faltam 3 dias. Beijinhos!
1: Beijinhos!
2: Calma, o teu chefe diz ainda faltam 3 dias?
1: Não, já só faltam 3 dias.
3: Acho que faz aquela cena de team leader de não, não, não, não é ainda, é já.
1: Vocês não são empregados, são colaboradores.
3: Sim, sim. Isto não é uma equipa, é uma família.
4: Outra. Bom dia, Cidade FM!
5: Ei,
4: Diego! Está no carro o bingo doce!
2: Ei, ei, ei!
4: São crianças! Está no carro!
5: Ya!
2: Yeah.
5: Mas
1: nós não, não. Ei, justo. Nós somos cínicos.
3: Sim, nós somos cínicos. Este é o painel cínico.
1: Vocês sabem, se vocês querem manhãs awesome, sim, carinhosas, sim, vão para outra.
3: Exatamente. Em que eles não se podem ver uns aos outros.
1: Yeah, em que eles não se podem ver uns aos outros, mas fingem que no Natal dão muitos abraços.
3: Exato.
1: Não é o nosso.
3: Não é aqui.
1: Nós somos cínicos.
3: Não. É ao fundo do corredor à esquerda. Não é literalmente ao fundo dos corredores. Bom, enfim. Okay. Bom dia, Elite 7. Já é Elite 7 para o Pedro da Bélgica. Também gosto dessa. Bom dia a todos. Já sei do que é que vamos falar. Já tenho o alinhamento aí à minha frente. E não é só de que. Não vamos só falar de estabelecimentos fechados. Queremos saber também: se tivesses uma música de entrada, qual seria?
1: Yeah. Uau!
3: Não, não. Lembras-te de. Temos de combinar isso?
1: Eu por acaso tenho que pensar nisso.
3: Temos de pensar no assunto. Já. Yeah. Vai pensando também? Não é para já. É só a partir das 8 da manhã. O teu situação de hoje.
1: Eu estou com medo disto.
3: É.
2: O que é difícil?
3: Difícil?
2: Não, não, não, não, não. Até, provavelmente até já passaram por isso.
3: É?
2: Sim, sim, sim.
3: Ok.
2: Serem espancados na rua.
1: Tens uma DST, tens de ligar à última pessoa com quem tiveste. Situação de hoje. Para a rádio só vem mais ao do país.
2: Só provavelmente até já passaram por isso, estarem a roubar um supermercado e entretanto serem apanhados pela polícia.
3: Já.
2: Sim.
3: Um senhor pediu-te para levares uma coisa para o México na tua mala.
2: Sim, tu levaste.
1: Sim.
2: Mas tinha que ir num compartimento da mala que a polícia não via.
1: Mas vá, tens de estar a treinar com uvas em casa.
2: Ok.

0: álcool e prazer. Estás na Cidade FM. Bom dia, boa terça-feira. Este é o Acorde. Eu sou Artur Simões, comigo Pedro Góias e Joana Miranda. O Pedro quer falar mal da Lourinhã.
1: A minha terra
0: que o recebeu tão bem, de certeza absoluta.
1: É verdade.
0: Voltaste. E o que é que queres fazer? Falar mal.
1: Não é falar mal. Eu reparei numa coisa na Lourinhã. Eu já tinha ido lá algumas vezes. E já tinha reparado nisto antes. E fiz desta vez uma pequena pesquisa e um trabalho. Trabalho de campo. Que foi basicamente juntar todos os sítios na Lourinhã com o nome Dino no nome.
2: Sim.
1: Porque eles usaram e abusaram da palavra Dino.
2: Do facto de terem restos de dinossauros.
1: Pá, e é tipo. Calma com os restos também.
2: Sim, tinham dois ossos.
1: Eu já fui ao Museu da Lourinhã e já fui ao Dinoparque. Tem efetivamente muitas coisas, mas havia mais dinossauros em mais sítios do mundo. A Lourinhã.
0: Mas não, com a densidade.
1: Que a Lourinhã tinha?
0: Que a Lourinhã tem dinossauros.
1: Okay,
0: os gajos encontravam-se lá e aquilo era uma loucura. As nossas falésias estão cobertas de tigres.
1: Mas digo-te uma coisa: vocês têm coisas tão mais giras. Os dinossauros são muito fixes.
0: Difícil.
1: Mas aquilo é fixe.
0: Difícil,
2: dinossauros.
0: Pedro.
2: Não,
1: dinossauros é louco. Okay, mas a Lourinhã é bonita. Estás a perceber?
2: Sim, sim.
0: Achas, sério?
1: Eu acho que ele fiz. Pronto. E eu juntei aqui os nomes com Dino no sítio. Portanto, vou dizer: olha, se for publicidade.
0: Okay. Não, Dino Cart.
1: Dino Cartes da Lourinhã, Dino Parque, Dinossauro Food, Rotunda do Dinossauro, Rotunda dos Dinossauros, Rotunda Dino, Dino Camp, Dino Wash, Dino Wash 2, Dino Wash Power Green, Rua Val dos Dinossauros e o Lourinhansauros. Isto foram só os que eu vi.
0: Lourinhansauros! Ah, não, isso é mesmo dinossauro. Tens o Lourinhansauros e o Lourinhansauros.
1: Não, mas há um sítio, uma rotunda que diz Lourinhansauros.
0: Ah, é?
1: Eu não sei se aquilo é o nome da rotunda.
0: Talvez,
1: Rotunda Lourinhansauros.
0: Sim, nós temos nas duas pontas da vila, tens rotundas com dinossauros.
1: Portanto, esta dizia Lourinhansauros. Na rotunda.
0: Pois é,
1: são três sítios.
0: Sim, e tínhamos a Dinopal, mas fechou, entretanto. Tragicamente, lá está. Esse é o estabelecimento icónico da Lourinhã que fechou. Tinha croissants gigantes a 1,5€ que jorravam chocolate. Aquilo era absurdo. Jorravam, sabes? Era mesmo.
1: Mas pronto, já não parece. Parece que é uma série infantil e a cidade se chama Dino. E é tudo Dino. É tipo o Dino Banco, a Dino Piscina, o Dino
2: Centro
1: Comercial.
2: Aquele nosso ouvinte que era o.
1: O Gabs. E eu metia os amigos Gabs.
2: É o dia Gabs.
1: O gato Gabs.
0: Umas férias Gabs, uma viagem bué da Gabs. O Gabs é uma lenda e nem sabe quem, não é? Passou uma vez e vazou. Pois é a Lourinhã.
1: E
0: não contaste os estabelecimentos que começam com Lourinhã, pois não?
1: Não.
0: Pois, essa é outra. Eu acho que isso é uma coisa de terras portuguesas, não é?
2: Pequenas.
0: Nós arranjamos um marco identitário
1: e vamos
0: vai
1: usar
0: para todos os negócios.
2: Opa, mas eu acho que isso é.
0: Em Sintra não acontece?
2: Não, em Sintra não acontece.
0: Não. Alvito também não?
1: Não.
0: O Alvitalho?
1: Durante algum tempo faziam Al. Com outras coisas, mas depois isso acabou tudo. Foi na altura dos meus avós.
0: Na altura.
2: Que nojo. Eu tenho que seguir. Na altura.
1: O pior foi só o cara que ele fez depois. Ainda bem que a rádio não tem imagem.
0: É para fechar, não é?
1: É.
2: Sim. Okay.

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0: Vivi Goods, Link Up ST, estás na Cidade FM. Bom dia, boa terça-feira, este é o Acorde. Eu sou Artur Simões, comigo Pedro Góia, Joana Miranda e agora Miguel Menaia. Bom dia, Miguel.
1: Bom dia, e começo por uma morte, infelizmente. É daquelas notícias que ninguém gosta de dar, mas tem mesmo de ser. Começo pela morte de Jorge Palma, uma das maiores figuras da música portuguesa. O músico, cantor e compositor morreu na última noite aos 76 anos, vítima de paragem cardiorrespiratória. A informação foi avançada pela família nas redes sociais. Para a história ficam 14 álbuns originais, prémios de carreira e mais de 50 anos de canções gravadas na memória de todos nós. Destaco A Gente Vai Continuar, Encosta-te a Mim, Frágil ou Deixa-me Rir. Ainda não há informação sobre as cerimónias fúnebres de Jorge Palma. Está dominado o incêndio que começou ontem à tarde em Arcos de Valdevez, no distrito de Viana do Castelo. A informação foi avançada pela Proteção Civil durante a madrugada. No terreno continuam cerca de 200 operacionais. E hoje o tempo vai continuar quente, por isso quase todos os distritos de Portugal Continental vão estar sob aviso amarelo. De fora ficam apenas os distritos de Setúbal, Beja e Faro. A máxima pode aproximar-se hoje dos 40 graus em regiões como Santarém, Évora e Castelo Branco. No futebol, o presidente do Sporting garante que o lugar do treinador Rui Borges não está em risco. Frederico Varandas nega que tenha existido qualquer reunião para decidir o futuro do treinador após o empate diante do Arouca. Palavras ontem, à margem de uma cerimónia da Federação Portuguesa de Futebol. O Sporting somou no fim de semana o segundo empate consecutivo para o campeonato. Está no terceiro lugar, a um ponto do Benfica e a 6 do líder Porto.
0: Obrigado, Miguel.
1: Obrigado.
0: E eu já o apontei, mas a forma como tu entregas as notícias com uma mão no bolso é de uma categoria. Este homem vem aqui para cantar fado.
1: Assim parece que estou no bar ou assim,
0: não é? Mas com presença, Miguel. Obrigado, okay. E até
1: obrigado,
0: já.
1: Obrigado, Arturo. Até já.
0: One of the Girls, The Weeknd, toca já a seguir, logo depois Pink Pantheress e Zara Larsson em Stateside, se quiseres. Bom dia.
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0: Sou grande no amor, Chico Tatina, estás na Cidade FM.
1: Alô,
0: bom dia, este é o Acorda. Eu sou o Artur Simões, comigo Pedro Góias e a Joana Miranda. O Pedro deu uma voltinha pela Lourinhã, a minha terra. Reparou que há muitos sítios cujo nome começa com Dino.
2: Yeah, demasiados.
0: Demasiados não sei. Quantos é que tens aí na tua lista?
2: Tenho 13, 14. Arthur, eu estive lá, cheguei às 9 da manhã e tive num evento, só tive aí meia horinha para ver a Lourinhã e depois tive meia hora depois.
0: Contaste cabeleireiros?
2: Não.
0: Bem, até passas, pois. Minha Nossa Senhora. Há quatro na mesma rua. É
3: Dino Corte.
0: Yeah.
3: Não, Dino, por acaso não há Dino Brushing.
0: Acho que não há. Sim, vem para o Dino Brushing.
2: Mas deve haver com o Lori.
0: Lori existe, já. O que é que já não existe? A Dino Pão. Lendária, icónica. Era uma padaria. Todos os miúdos iam lá. Dino Pão. Compravam o seu croissant absolutamente labubónico, usando termos da Joana. E pagava 90 cêntimos, 80 antes da inflação.
2: Era, mas era perto da escola?
0: Era a caminho, sim, para muitos era a meio caminho entre a escola e a casa.
2: É tão bom.
0: Então, era perfeito, ias lá, depois ias ao Sr. Sousa, compravas o teu suminho e estava ótimo, Sr. Sousa, fechou também. Lá está. E acho que nós gostamos, não sei se isto é tuga, se é saudosista, se é o quê, mas de pensar em estabelecimentos icónicos nas nossas terras fecharam.
3: Olha, a Feira Popular.
0: Feira Popular.
3: Aqui em Lisboa.
0: Feira Popular, fui lá uma vez. Não me lembro bem, mas.
3: Palhaçada.
2: Eu também acho que.
3: Como é que as pessoas se divertem? Desculpem lá.
0: Não sei.
3: Como é que as pessoas se divertem hoje em dia?
0: Ou, por exemplo, a Bracalândia, que é feito. Não sei, nunca fui, mas tinha um amigo de Braga que sempre falava da Bracalândia.
3: A Bracalândia.
2: Não chegaste a apanhar, foi não.
0: Doutora Margarida, fala-nos da Bracalândia.
2: A Margarida de Braga.
3: Olha, faz mais barulho, Margarida.
0: Doutora Margarida. Larga o microfone, vá. E fala, sim.
4: Eu fui à Bracalândia, mas era muito pequena, não me lembro. Mas a minha mãe adorava.
2: Pois a gente fala bem daquilo.
4: Zona ainda é a zona da Bracalândia, sendo que aquilo já tem muitas mais coisas.
2: Pois, okay. É como aquela cá na Margem Sul, que era um parque aquático. Toda a gente fala daquele parque aquático que desapareceu na Margem Sul.
0: Opa, vê,
2: sabe qual é que é?
0: Eu adoro estas coisas, pá.
2: Não, tipo, fechou, porque acho que
3: desapareceu, foi
2: acho que houve um incidente com uma pessoa dentro do parque aquático, na estrutura. O parque fechou, mas toda a gente fala bem desse parque aquático, era o parque aquático da Margem Sul, só que eu não me lembro do nome.
0: Sim, de certeza que tinha outro nome, não é?
2: Sim. Não, o nome era bué fixe.
3: Acho que era Aqua Sul.
2: Era um nome bué fixe. Já não lembro do nome.
0: Alguém há de saber. 911-911-978. WhatsApp da Cidade FM. Que estabelecimento. Que sítio é que fechou?
2: Onda Park.
0: Onda Park. Está bem, já. Rest in peace. Onda Park. 911-911-978. Vamos a isso.

0: Yeah, é, só vale meio campo. É isso, é isso, é isso. Podemos fechar. Jamaican, Hugo, estás na Cidade FM. Alguém dizia Meicão?
1: Meicão, mas eu acho que é Meicão.
0: Sim, sim, sim. Menos mórbido também. Bom, que estabelecimento icónico é que fechou na tua terra? E de que tens saudades? 911-911-908. WhatsApp da Cidade FM. Muita gente tem saudades, sim senhora, do Onda Park.
1: Pois, era uma cena.
0: Malta de Peniche, do Oeste, Baleal, etc. Porta Água, never forget também. Do género, um parque aquático. Também já fechou porque, como a Joana estava a dizer, diversão é proibida.
1: Já, yeah, é verdade, mas
0: fechou a Brackelândia, fechou a Vera Popular, fechou até, olha, o Fun Center ou o Fun Zone, lá como é que ele chamava.
1: Ah, sim, isso é verdade, do Colombo.
2: Agora
1: é
2: loja. Yeah.
1: Mas essa aí nem sequer era perigosa.
2: Sabes que mais? E eu odeio ser esta pessoa porque eu também gosto de ver.
0: Bora.
2: Mas é pá, agora só querem streamers.
0: É pá,
1: desliga-lhe o microfone.
0: Aqui não.
2: Não, mas eu às vezes gosto de ver. Eu vou fazer aqui uma
0: confissão.
2: Eu às vezes gosto de ver o como é que ele se chama? Do Lux Maxing.
0: Ah, já, não.
2: Bem, sabes quem é?
0: O Clavicular.
2: Eu gosto de ver os streams do Clavicular.
0: Que é mandar marteladas no próprio queixo.
2: Mas ele não faz só isso. Ele é mesmo muito burro. Ele é muito estranho. E gosto de ver do Kai Cenat. E gosto de ver da ex-namorada do.
0: Que vais fazer uma lista
2: do
0: agora de todos os streamers.
2: São os que eu gosto de ver. Mas pronto.
1: Fazer uma lista dos streamers que
2: é tipo, como é que as pessoas se divertem hoje em dia na rua?
1: É verdade, não, eu também acho que faz falta. Imagina, eu percebo aqueles parques aquáticos que fecharem porque efetivamente alguns deles eram perigosos. Mas.
2: Sim, tipo pregos a sair do.
1: Yeah, é isso, é tipo, pronto, eram perigosos. Sim. Mas, não percebo, agora há bem poucos. Queres te divertir, tens que ir para o Algarve,
2: não é? Não, queres te divertir, abres o telemóvel.
1: Yeah, triste.
0: Ora bem. O Centro Comercial e Cinema em Tomar. E fechou o cinema da Lourinhã também, na altura. Porquê?
1: Isso é bem triste. Vai. Tens de andar bem para ir ao cinema agora?
0: Tenho de andar, sim. Tenho
1: não,
0: de andar muito para ir ao cinema.
1: De longe para ir ao cinema ou não?
0: Tenho um bocado, sim.
1: Já fechou um em Cascais também.
0: Acho que agora existe um sucessor espiritual, mas pronto. Enfim, a Raquel, cheguei a ir à Brackelândia quando era pequena. Até com a escola fui. Mas caso não saibam, tudo o que estava lá, divertimentos, foi para Penafiel. Para Magicland.
1: Ok. Mas quem é que ele tinha?
0: Tinha carrosséis, rodas gigantes, sabes?
1: Ah, boi fixe.
0: Tipo as coisas de parques de diversões.
1: Olha, o da minha zona, não, tirando o que marcou mais, que já falo a seguir, eu tinha uma que era a Candyland, que era uma loja de gomas, mesmo ao lado da escola.
0: Uhum.
1: E aquilo só esteve aberto para aí do meu 5º ano até ao 9º, mas aquilo estava sempre cheio. Sempre cheio.
0: Sempre a bombar,
1: era impressionante. E ainda por cima, a senhora que trabalhava lá era mesmo querida, tinha um filho na escola e o filho, tipo, o Martim era das pessoas mais populares do mundo.
0: Claro.
1: Só porque a mãe era dona da Candyland. Tipo, ele nunca fez nada, ele nem sequer sabia jogar à bola, ele não corria rápido, ele não tinha nada que fosse assim de loucos. Mas como a mãe era dona da Candyland, toda
0: era
1: a gente
0: um
1: fala. Yeah, ele era um magnata. É tipo, toda a gente imaginava que a casa dele era feita de gomas. Chupa-chupas.
2: Era a casa do Ansel e Gretel.
3: Bom dia, Cidade FM. Sítio icónico.
0: Bem, vem uma discoteca. Vem aí, a discoteca.
3: Show.
0: Sim?
2: Ele tem voz de quem teve noites malandras, sabe?
0: Teve. Eu vi tantas vezes nascer o dia.
2: Bad,
0: eu acordei e não sabia se o sol estava a pôr ou nascer.
2: Mas putos hoje em dia não sabem o que é a diversão do fado.
1: Não faz ideia.
2: É da grossa.
0: Esta geração Nesquik, lá com.
3: Sou da minha geração.
0: Bora, Rei, chuta.
3: Sou o verdadeiro Alcântara-mar. Quem é que não foi ao Alcântara-mar?
1: Quem é que não foi?
2: Ah, isso é uma cena que está no
1: música do Sam the Kid.
0: Alcântara, o Diniz e coisa e tal. Já, pois é. Pois nunca fui.
2: Olha, por acaso, montes de estabelecimentos que o Sam the Kid fala nas músicas que eu nunca fui.
0: Pois é.
1: E que já fecharam, já.
0: 911-911-908, WhatsApp da Cidade FM. Estabelecimentos icónicos que fecharam. Para já, Mizimaz, onde é lá? Vamos a isso.

0: pobres namorados, vizinhos, estás na Cidade FM. Bom dia, boa terça-feira. Este é o Acorda, sou Artur Simões, comigo Pedro Góias e Joana Miranda. A falar de estabelecimentos icónicos que fecharam. 911-911-978. WhatsApp da Cidade FM, Pedro. O José diz aqui no WhatsApp: bom dia, em Viseu existia a Day After.
1: Yeah.
0: Yeah, Zé, nós ouvimos.
1: Nós sabemos.
0: Nós já ouvimos falar da Day After.
1: Nós sabemos.
0: Yeah. E das corridas que havia lá dentro.
1: Cartes.
0: Continua a não caber bem na minha cabeça, mas pá, já, está-se bem. Bom, na cidade, o sítio icónico que fechou aqui foi o Pacha Ofir, uma das melhores referências da noite do país. Eu acho que, João,
2: Pacha. Tu deves saber
0: Pacha Ofir. Acho que não voltou a abrir.
1: Eu acho que voltou a abrir.
0: Não? Não? Não? Não?
1: A Margarida diz que não.
0: Aqui a professora Margarida diz que não.
1: Temos aqui uma especialista em Pacha Ofir.
0: Sim, sim, sim. Espanca só o microfone um bocadinho.
2: Sim, espanca primeiro o microfone. Morde-o com os teus dentes.
0: Sim.
3: O Pacha Ofir fechou, abriu o UPS, que é uma discoteca também. Não tenho as salas todas.
2: UPS é um excelente nome para discoteca.
1: Eu é o UPS Ofir?
2: Não, só
1: UPS. Só UPS, ok.
0: Sim.
3: Não abriu as salas todas porque aquilo era enorme.
2: Yeah.
1: Ok.
3: Mas acho que abriu ano passado.
2: Olha, ainda existe o Ouriço.
1: O Ouriço existe, é a discoteca mais antiga da Península Ibérica.
2: É
1: a discoteca mais.
2: Calma, senhor Trivia.
1: Eu adoro o Ouriço. Eu adoro o Ouriço.
2: Eu acho que o Ouriço é desde a infância dos meus pais.
1: Yeah. E olha, e o segurança está orgulhoso muito de dizer isso.
2: Pois
1: porque
2: é.
1: Quando estás à porta, estás a mostrar o cartão e não sei o quê, estás a olhar para o espaço e eles. É a discoteca mais antiga.
0: Ah, ele diz isso a todos. Bem-vindo ao Ouriço, a discoteca mais antiga da Península Ibérica. Bem-vindo ao Ouriço, a discoteca mais antiga.
1: E lá dentro a servir também. Estou-te a servir e não sei o quê. E tipo, é pá, isto está muito bom. É a discoteca mais antiga da Península Ibérica. E aí, eles mandam-me essa. Mandam-me essa. É a discoteca mais antiga da Península Ibérica. Yeah.
2: Pois é que eu lembro-me ainda dos meus pais irem ao Ouriço.
1: Yeah, eu não sei
2: amigos,
1: em que ano.
2: Pais de amigos meus.
0: Eu imagino que tu entras no Ouriço e o que está a tocar é isto. Olá, bem-vindo ao Ouriço, a discoteca mais antiga da Península Ibérica.
2: Está um senhor de bigode e chapéu de cartola.
0: Sim. Quer ópio? Quer conhaque? Então,
2: temos rum!
1: 1960, é a discoteca mais antiga que não mudou de nome, ou seja, não se alterou.
0: Yeah.
1: Tudo
0: igual. Okay, yeah. Yeah.
1: Já houve discotecas que ainda entretanto reinventaram-se. Pronto.
0: Olha, Faraó em Torres Vedras. Já, o Faraó! Faraó!
1: Bem, nunca vi essa.
2: Eu ouvi falar do Faraó.
0: Já passei pelo Faraó
2: em Torres Vedras.
0: Ora bem, o Marquezine.
2: Havia uma discoteca, pá, que eu nunca tive idade para ir. E eu lembro-me que eu pedia aos meus pais e às minhas primas: vá lá, deixa-me ir com a Sofia e com o Filipe, não sei quem, não deixavam. Que era o Bolachas, o Maria Bolachas.
1: Bem, Maria Bolachas,
0: pá, nada de legal.
2: Era na Praia Grande, era na Praia Grande.
0: Okay.
1: Ah,
2: o Maria Bolachas. E eu queria ir vencer, só que eu nunca cheguei à idade suficiente para me deixarem.
0: E se a minha filha me pedisse para sair ao Bolachas, eu... Não, tu vais ficar em casa, ok.
2: Nunca consegui ir, eu nem nunca soube como é que era.
0: E às vezes é bonito por. Na Lourinhã havia o Bangkok.
2: Então, está
0: a ver. Sim, sim, algumas vezes o Bangkok. O Marquezine. Olá.
4: Salve, salve, família Cidade FM. Marquezine na área.
2: Bom dia.
4: Meus lindos, Cidade FM. Um lugar ícone que fechou nessa cidade foi o Jezebel. Era uma balada de rock que ficava embaixo ali das arquibancadas do Estoril.
2: O quê? Fechou?
4: Um grande abraço a todos.
2: Quando?
1: Há 10 anos, fechou. Vou-vos contar a história.
2: Mas é que eu ainda há pouco tempo fui lá.
0: Eu não sabia que tinha fechado.
1: O Tamariz fechou em 2023 no final e foi horrível porque foi o sítio que me deixou mais triste na minha vida ter fechado. Eu passei lá imenso tempo.
2: Também eu já
1: quando aquilo. Bem, quase que me vejo lágrimas. Quando aquilo arribra depois do Covid, faço uma noção da quantidade de vezes que eu lá fui. Foi mesmo boia de vezes. Tipo, os meus amigos estiveram com as primeiras raparigas no Tamariz. Nós conhecemos boia de pessoas no Tamariz. Íamos a mesmo a boé festas e depois foi o Elmo
2: Festa Branca no Tamariz. Era um clássico.
1: E eles não disseram no final do verão que aquilo ia fechar, porque eles não sabiam. Então nós fomos à última festa no Tamariz no dia 4 de setembro de 2023. Estou a gozar, juro-vos por tudo. Nós no dia 4 de setembro de 2023 fomos à última festa no Tamariz a achar que íamos voltar no ano a seguir e aquilo nunca mais reabriu. Yeah. E em 2024 fechou o Jezebel, nós já não adorávamos.

0: que aquilo era mais aos domingos e eram muitas mães e não sei quem. Muitas, pronto, sabem aquelas divorciadas que se começam a ter com putos?
1: Essa é a minha imagem do Tamariz. Desculpa, mas
2: não. Não, mas o Jezebel é mais.
0: O Jezebel era tipo, era isso e esteroides.
2: É shots diabólicos e bons.
0: Tipo, tu não podias ir lá, parecia que estavas. Pá, eu nem sei explicar onde é que tu estavas a entrar.
2: Na segurança social.
0: Tu eras comido com os olhos.
1: Na jaula dos, dos leopardos.
0: Exatamente. Okay, tipo, eram as divorciadas todas a olhar para ti como se fosse carne fresca.
1: A minha experiência tamarística foi essa.
0: A minha experiência tamarística não foi essa. Então, tipo, toda aquela envolvência com aquele espaço, quando aquilo fechou, lembro-me mesmo do nosso grupo ficar quase de luto. Foi mesmo muito difícil. E nunca se fez uma discoteca igual àquela ali na zona. E não sabe fazer.
2: Tu lembras-te de um sítio, se calhar não és desse tempo, mas o Second Floor, acho que era o Second, chamava-se.
0: Ai, não apanhei.
2: Que era mesmo à frente da Praia da Poça.
0: Não apanhei.
2: Era, e havia outra que era o Stairway. Que era mesmo ao pé da Vila de Cascais.
0: Eu acho que isso já ouvi falar.
2: Que foi onde eu fui às primeiras festas de dancehall.
1: Já ouviste falar do Stairway?
0: Eu acho que já ouvi falar do Stairway.
2: Do Stairway.
1: E do Rail, já ouviste falar, Pedro?
2: Isto
1: coloca-me numa posição complicada.
0: Eu sei.
2: Tu és o veterinário que tem que dar a notícia, não é?
1: Não, eu não consigo fazer este teatro de veterinário de armário. Eu não consigo fazer este teatro.
2: Não consigo.
1: O Rail é uma app que reúne tudo o que ouves no Salgar. Música, podcast, rádio. Pai, é a coisa mais humana a fazer.
0: É precisamente.
2: A coisa mais humana a fazer.
0: Imagina, prolongar isto.
1: O Rail partiu uma pata. Yes. E não dá para as corridas, não é? E o Rail, pronto, enfim, é uma app de trabalho e como tal. Bom, enfim, escreve-se R-A-Y-O e com o Rail está tudo aqui.
0: Estava.
1: Pedro.
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televisão. E acaba aceitando o homem que tem televisão. Acaba assistindo a visão na televisão. Isso, né?

0: Wham! BTS, estás na Cidade FM, boa terça-feira, este é o Acorda. Eu sou o Arturo Simões, comigo Pedro Goias e Joana Miranda. Malta! Vocês estão a esquecer-se de falar das duas discotecas mais icónicas de Cascais. O Bauhaus.
1: É o Bauhaus!
0: O Bauhaus e o Coconuts.
1: Coconuts!
0: Estamos só a repetir os nomes. O Bauhaus e o Coconuts. Como assim? Coconuts?
1: Coconuts.
0: Como assim?
1: Coconuts.
0: Ah, não são
1: desonestos.
0: Coconuts!
2: Tentaram abrir outra onde isso era e não funcionou.
0: Ah. Bom dia, eu sou o Ricardo Empadinhas, de Odivelas. A melhor discoteca era na Ericeira, na Forte Lisandro, S.A., Sociedade Anónima. Em 2000 passava lá a vida. Três pistas perfeitas. Bom trabalho. Vocês são maravilhosos. Ah, muito obrigado. Chamava-se S.A.? Chamava-se mesmo Sociedade Anónima? Sociedade Anónima? Era isso?
2: Angela, Sociedade Anónima, boa.
3: Olá, bom dia. Olha, aqui no Montijo, nós temos duas grandes discotecas.
0: Não digas mais. Era o Cachaça.
2: Há outra. O João, o nosso sonoplasta, já nos falou dessa.
0: Ah, pois já, sim. Ok, vamos ouvir.
3: Fecharam. Tínhamos o Moinho da Praia, que era no Samoco. E foi uma discoteca completamente icónica. E depois tivemos o Cachaça, não é?
0: Claro.
3: Que eu cheguei a estar no Algarve. E quando eu dizia que era do Montijo, toda a gente dizia: isso é onde é o Cachaça.
0: Claro.
3: Por isso também foi cá uma discoteca daquelas. Mas agora, pronto, esquece, são locais que já não existem. Aliás, o Moinho da Praia só serve para fazer eventos, casamentos.
0: Trágico.
3: E o Cachaça, neste momento, até está fechado mesmo.
0: Oh. Bom dia, a discoteca Green Hill também fechou há vários anos. Grandes noites. Muito malta a falar da Green Hill aqui no nosso WhatsApp. Bom dia, amigos. Hey, Sofia. Wall Saints em Santos ainda existe?
2: Wall Saints. Wall Saints teve para fechar este ano, mas eu acho que vai voltar a reabrir, porque no verão passaram mal. Falava-se isso no ano passado, mas ainda existe.
0: Minha nossa senhora. Wall Saints. Não, o que é que
4: passa? A melhor discoteca da Margem Sul.
0: Chuta.
4: Onde ando?
1: Ei, ponteando! Era uma festa, era uma discoteca de quizomba.
0: Bem, mas repara como ela pontuou a frase com o travão de mão.
4: Yeah. Ponteando.
1: Pau! Eu fui lá só uma vez e senti que não. Epá, tinha que melhorar os meus moves antes de ir para lá.
0: Ah, esquece.
1: Pá, juro-te, aquilo puxava por ti mesmo.
2: Tinha que melhorar os meus moves.
0: Malta, tenho de ir para casa. Então, estás mal? Não, tenho de ir praticar. Porque
1: tenho que ir ensaiar.
0: Estou a limpar o chão comigo.
1: Mas é verdade.
0: Isto não pode ser. Ah, e depois lá está, a malta está tipo Cachaça, Faraó, sabes como é que é? E o João, local icónico que fechou, o Espírito Cupcakes. Grande oportunidade de negócio para quem quiser no Porto e Braga, pois fechou e não abriu mais nada igual.
1: Olha, também
0: é verdade, Portura Margarida.
5: É verdade.
1: Havia no Cascais Shopping uma banca de fondue de chocolate com fruta.
2: Eu lembro-me perfeitamente
1: e eu
2: disso.
1: Acho uma vergonha terem tirado lá, porque eu amava comer fruta com chocolate. As pessoas, as pessoas não se divertem, as pessoas não.
2: Já agora, em Cascais havia uma que era a Cereal Pop. E era uma loja só de cereais. Bem, e podias lá comer, não sei o quê.
0: É, o Miguel Luz gravou lá um.
2: Kodami. É isso.
0: Essa foi gravado esse vídeo.
2: Exatamente. Foi aí que foi gravado. Pá, e isso fechou. Isso também era boa. Eu cheguei lá com os meus pais quando era. Eu cheguei lá quando era.
1: Café é onde vais comer cereais.
2: Desculpa lá, é bem fixe. Tinha cereais que não havia cá.
1: Isso é mesmo 2018 core.
2: Mas era cereais que só tipo o Logan Paul é que estava a comer. Eu não.
1: Mas quatro pessoas vão querer experimentar isso.
2: Sou eu e os meus três amigos.
1: Claro que
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6: Alô, bom dia, Miguel. Vamos ao Magazine?
7: Vamos a isso.
5: Magazine.
7: E têm sido várias as reações à morte de Jorge Palma na última noite aos 76 anos. Uma das mais marcantes é a do Presidente da República, que publicou uma nota no site da Presidência. António José Seguro fala no desaparecimento de um dos grandes poetas da nossa música e também da nossa sensibilidade. Para a história ficam 14 álbuns originais, prémios de carreira e mais de 50 anos de canções gravadas na memória de todos nós. Destaco A Gente Vai Continuar, Encosta-te a Mim, Frágil ou Deixa-me Rir. Jorge Palma morreu vítima de paragem cardiorrespiratória. Ainda não há informação sobre as cerimónias fúnebres. Jorge Jesus dá hoje o primeiro treino enquanto o selecionador nacional. A sessão na Cidade do Futebol em Oeiras está agendada para as 5 da tarde, com os primeiros 15 minutos abertos à comunicação social. Antes, um jogador vai falar aos jornalistas. Este treino vai servir para preparar o jogo de quinta-feira frente ao País de Gales em Alvalade. É o primeiro de 4 jogos nesta pausa de seleções a contar para a Liga das Nações. Assinala-se hoje o Dia Europeu Sem Carros, neste que é o último dia da Semana Europeia da Mobilidade. Este dia celebra-se todos os anos, a 22 de setembro, para sensibilizar as populações e os decisores políticos para os impactos negativos do uso em excesso do carro. Outro dos objetivos deste dia é promover alternativas de mobilidade sustentável. Este ano, quase 100 municípios portugueses juntaram-se a esta iniciativa e às estradas cortadas. Podes saber quais no site da Cidade FM, na área de notícias.
6: Obrigado, Miguel.
7: Obrigado.
6: Olha, duas coisas, rapidamente.
7: Força.
6: Primeiro, isto está na minha cabeça desde há bocado. Eu enganei-me no teu nome.
7: Há bocado. Enganaste.
6: Enganei-me, foi.
7: Só que desculpa, tu fez.
6: Pois
7: não, claro, claro. Pois é, pá, desculpa. Eu nunca estar ali a
6: fazer.
7: E Miguel, eu não sei o que é que tu disseste. Eu acho que temos de puxar atrás.
6: Eu acho que fui buscar outro Miguel qualquer que conheço e que tem um nome que rima com Laia.
7: Exatamente.
8: Eu ouvi qualquer coisa, mas não sei o que conheci disso. Mas acabou em Laia.
6: Miguel, as minhas desculpas. Desde já.
7: A Joana também está muito preocupada, que eu estou a ver que ela está aqui. Ela não está nem aí.
9: Desculpa, está nas minhas olheiras.
6: Eu na visão periférica só vejo ela.
9: Mas eu ouvi tudo com muita atenção.
7: E sabes o meu nome, não é?
6: Sim.
7: Já o Arthur é o quê?
9: Shots fired!
6: Olha, eu fui buscar este momento só para pedir desculpas, porque, epá, francamente, não se faz, mas enfim, Miguel, tu que tu te perdoas,
7: deixar isto. Já espero tudo.
6: Pronto, enfim. A segunda já agora, rapidamente. Tu és de Santarém?
7: Exatamente.
6: Qual é o local icónico de Santarém que fechou e que te traz boas memórias?
7: Agora deixaste-me.
6: Pode ser uma discoteca, pode ser, sei lá, olha, para okay, o
7: sim, há o República. O República, que é ao pé da Câmara Municipal.
6: República?
7: Sim, fechou, acho eu. E nunca mais abriu, pronto, por isso é que fechou.
6: Antes de Tónicas. Fechou, por isso é que nunca mais abriu.
7: É tipo o Santos e Machado. Não há dia tarde, está fechado.
6: Até já, amiga.
7: Até já.

0: Stupid Song, Olívio Rodrigo, estás na Cidade FM. Bom dia, este é o Acorda, eu sou Artur Simões, comigo Pedro Goias e Joana Miranda. Hoje no Acorda temos falado de sítios icónicos que encerraram, infelizmente. Deu um bom momento há bocado com o nosso jornalista Miguel Aia.
1: Ok, sim, há o República, que é ao pé da Câmara Municipal.
0: República?
1: Sim, fechou, acho eu, e nunca mais abriu. Pronto, por isso é que fechou.
0: Antes de Tónicos.
2: Fechou, por isso é que nunca mais abriu.
0: Foi um bocado o que aconteceu com o Tamariz, não é?
3: Fechou,
0: porque nunca mais abriu. Lamento.
4: Por isso é que fechou.
0: Trágico.
4: A razão que o fez fechar fez também com que nunca mais abriu.
0: É uma pescadinha de rabo na boca. Temos aqui o Freitas. Olá, Freitas, bom dia.
5: Discotecas? Eu estou a falar com a pessoa certa!
0: A portadora Margarida assustou-se.
5: Discotecas!
0: Uau, foi igual!
5: Bom dia, malta!
0: Oi!
5: Artur, antes de mais nada, tenho que dizer que tens aí dois colegas teus.
0: É, não é?
5: Dizer. Eu até ficava maluco. Pá. Na sexta-feira, se passares a rodela atrás, os homens estavam todos contentes. E tristes, porque era o último dia sem ti. Já vi, para hora, tu escolhes bem as tuas amizades, tu vê lá o que é que tu fazes da tua vida, tu vê lá.
0: É verdade, é verdade. Não, Freitas, olha, vou-te contar um segredo, é assim. Nas outras rádios, eles fingem que gostam uns dos outros, são todos amigos. Aqui fingimos que não os podemos ver. É a nossa cena.
1: Nas outras rádios eles estariam a dizer: o Arthur vai voltar, yeah, tão bom, segunda-feira, começa às 7 da manhã.
4: E depois nos grupos de WhatsApp a dizerem mal uns dos outros, nas costas.
1: Aqui não, aqui nós dizemos tipo...
4: A falarem com os diretores.
0: Apetece-me espancar uma parede só de pensar naquele que...
1: Preciso ter mais dias de férias para não ter que ver o Arthur.
4: Quem me dera rasgar-lhe os pneus do carro.
0: Mas é tudo a fingir, não é?
4: Sim.
5: Em relação aos botecos, vai estar muito fácil. Acenda Club.
4: Acenda!
5: Era espetacular, mas eu não vivi muito. Agora, RS Dreams, na Margem Sul, qual onde ando é espetacular. Mas RS Dreams, nos tempos áureos do Mastic Soul, de Carlos Manassa.
4: Freitas.
1: RS Dream, claro que tocava Mastic Soul. Mas nos tempos áureos mesmo.
0: Tu deves ter vivido umas boas histórias, Freitas, mas se calhar vamos deixar isso na tua intimidade e na tua privacidade, até porque queremos outra coisa, na verdade. E o Freitas é capaz de ter uma resposta gira para esta. Se tivesse uma música de entrada, qual seria? Eu não sei se vocês já pensaram no assunto.
1: Sim.
0: Eu já tenho a minha em mente. Vou guardá-la para daqui a pouco, ok? Mas vale tudo. Vale uma coisa mais emocional, se quiseres assim uma entrada um bocadinho mais pronto, com alguma carga poética. Vale entradas pujantes também. Tu é que sabes. 911-911-908, WhatsApp da Cidade FM. Muita malta aqui no WhatsApp a dizer: ei, Freitas, há tanto tempo!
1: Que é verdade.
0: Há tanto tempo que ele não voltava.
1: Sim, ele já não aparece há muito tempo.
0: Freitas, bem-vindo de volta. 911-911-908, WhatsApp da Cidade FM. Se tivesses uma música de entrada, qual seria? Não é só o Freitas já agora, são todos, ok? Olivia Dino, para já, com o seu

0: Carol G. Se antes de ouvir conhecido, estás na Cidade FM. Bom dia, boa terça-feira. Este é o Acorde, eu sou Arthur Simões, comigo Pedro Góias e Joana Miranda. Se tivesses uma música de entrada, qual seria? 911-911-908 é o WhatsApp da Cidade FM. Vale tudo. Vale mesmo tudo. Eu já tenho aqui as vossas, Pedro e Joana. Tenho aqui a minha também. Tu estavas a propor que construíssemos mesmo a nossa
1: entrada. Para mim era uma entrada como se fosse numa luta de boxe.
2: Mas eu não sei fazer essas entradas.
0: Não, mas sabes sim, por exemplo. Sei lá, vocês humoristas fazem grandes entradas em palco
2: agora recebam com muitas palmas do.
1: Então bora escrever uns para os outros.
2: Eu acho que isso é melhor.
1: Eu escrevo para o Arthur escreve para a Joana e a Joana escreve para mim.
0: Ok, está bem.
1: Pode ser?
0: Mas agora? De improviso? Isto vai ser uma espécie de workshop de escrita criativa?
2: Então, olha, pode ser de improviso.
1: Ah, então bora de improviso.
0: Querem de improviso?
2: Bora.
0: Ok, está bem. Então vamos começar comigo. Querem que eu faça mesmo a entrada? Que vá para o.
1: Sim. Ok, sim, podia que sim.
0: Então isto tem uma pequena intro e depois.
1: A Joana que vai fazer. Sou eu que faço a do Arthur?
2: Sou o Arthur, eu faço a tua.
0: Então, Margarida, podes deixar já a porta aberta para vai ter de ser rápido. Ok, vamos lá.
2: Então, já tens a tua?
0: Sim. Ora bem. Eita.
3: Com 1,78m, diretamente da Lourinhã, o homem que encantou, o homem que encanta o nosso país, participou numa festa de espuma quando tinha 12 anos. É ele. É o nome. O emblemático. A lenda. O mito. É ele. Arthur Nobre Simões.
2: Painéis! Boa! Olha, por acaso isto é uma grande música de entrada.
0: É, não é?
1: É
0: mas depois entra um tipo de sandálias, não é?
2: Sim.
0: Tipo, o gajo mais branco que tu já viste a todos.
2: Sim,
0: tipo,
2: sim,
1: parece um tipo de Jesus.
0: Não conheci, não vai certo. Ok, giro.
2: Mas eu acho que tens de pôr a música mais alta também para bater mais.
0: Ah, tá bem. Eu lá fora não ouvi nada realmente.
2: Pois é isso.
0: Pois. Então, a do Pedro. The party
2: never ends. Ai, pera, então vai entrar agora.
4: Isto é uma entrada para uma TED Talk.
2: Ok.
0: Uma TED Talk só. Ok.
2: Então vá, podes pôr?
0: Senhoras
2: e senhores. Ah, és tu? Não sou eu.
0: Pode ser tu? Ok.
2: Senhoras e senhores, vem agora para palco o jovem mais promissor de Portugal. Ele come choca a pique dentro de panelas.
0: Ou qualquer outro sinal.
2: Ele está com os seus amigos todos os dias. A família não é assim tão importante quando a escolheste e elas e eles são 7 gatos pingados que não têm o 12º ano. Recebam com toda a. A emoção! Epá, não sei como é que ele vai entrar!
0: Tu tens de anunciar pelo.
2: Ah, Pedro Góias! É ele! O mito, a lenda!
0: Novamente!
2: A promessa!
0: O que é que entra aqui? Um puto de camisa!
2: Ah, ele fez o batimento do coração!
0: Sim!
2: Muito bem!
1: Ladies and gentlemen, what's up?
2: E então é a pessoa mais lingrinhas do mundo.
0: Yeah. Eu nunca vi anunciantes mais inseguros. Ele é fixe.
2: Ele é simpático. Eu não sabia
0: Okay.
2: Quando é que ele ia entrar.
0: Ok. Agora és tu.
1: Podemos os dois anunciar a Joana?
0: Podemos.
1: Bora.
0: Vai.
2: É que eu não estou a ouvir nada, mas eu queria ouvir a pessoa.
1: Ah, pois não dá.
0: Não dá bem. Não. Pois isso. Vais ter de entrar quando nós te chamarmos.
1: Qual é que é? Ok. Senhoras e senhores, a comediante que tem encantado o nosso país. Sim, senhora, dona
0: sim.
1: da discórdia.
0: Muita atitude.
1: É ela.
0: Ela quer o teu dinheiro. O seu nome é a Joana Miranda.
1: Olha ela.
0: Olha. Yeah.
1: Period.
0: Ela é empreendedora.
1: Vai, Queen, vai, rainha.
0: Ok.
1: Vai, viva a condensa.
0: Pedro, que grito é que foi esse?
1: Desculpa.
0: Que grito, eu sei que.
1: Estou toda à moral. Ela acabou de entrar, Arthur.
0: Eu sei, mas.
2: Viva a condensa.
1: Yeah,
2: olha,
1: eu queria
2: ser sensual e baixar-me até ao chão e ia caindo para trás.
0: Os joelhos já não são o mesmo, pois não?
2: E eu toda vaiana.
0: Pois pá.
1: Bem, nenhum de nós dá um outfit pujante, não é?
0: Não. Se tu tivesses uma música de entrada, qual seria? 911-911-908, WhatsApp da Cidade FM. De repente está
1: o André
0: Henriques vai na cidade atrás de mim. Vamos ter de arrumar isto, pá. Vamos ter de dar aqui uma voltinha ao estúdio. Bom, para já, Belém, não tem nem sentido. Logo depois T-Rex, hein, para mim.

0: Bad Bunny, David Tramas Fotos. Estás na Cidade FM, bom dia. Mas não. Este é o Acorda Surto Simões com Pedro Góias e Joana Miranda. Qual seria a tua música de entrada? Se tivesses uma, 911-919-78, é o WhatsApp da Cidade FM. Agora, eu pedi também que os ouvintes nos dessem os seus cargos, as suas profissões e de onde são, para que pudéssemos fazer a sua entrada. Boa. Como fizemos uns para os outros. Acho que é digno. Em primeiro lugar, temos a Bárbara, que é administrativa. A sua escolha já agora, Fall Out Boy Centuries. Senhoras e senhores, diretamente de Ancas, Ana Dia. Ela é administrativa, não sei o que é que faz. Bárbara Pereira! E entra a Bárbara e começa a administrar.
1: Ela olha para pessoas no escritório e ela diz onde é que tu tens de ir.
2: Está toda a gente aqui das cadeiras.
1: Quer alguém que perceba documentos? Eu acho que ela sabe.
2: Ei, abre a tua tabela de Excel quando a vires.
1: Sim. Tens alguma dúvida sobre onde é que fica o departamento X? A administrativa deve saber porque ela sabe isso.
0: Ela administra. É a Bárbara Pereira, administrativa. De Ancas. Eu fico sempre nessa quando me dizem que são administrativos.
2: É trabalho numa administração?
0: eu suponho que sim. Temos agora o Carlos Miguel, que entrega profissionalmente. Entrega profissionalmente medicamentos urgentes na região norte. Ei! Estás na região norte e precisas de um medicamento urgente profissionalmente entregue? Eu tenho um homem para ti. Tenho um nome, tem dois nomes. É Carlos, é Miguel. Senhoras e senhores, convosco, Carlos Miguel! E aparece o Carlos na sua carripana. Cheio de medicamentos urgentes. Alguém pediu um bem bom?
1: Faz assim para cima e para baixo, como aqueles cabos. Yeah.
0: Os medicamentos todos a saltar. Yeah. Ok, então é assim.
1: Ainda só.
0: A Xana só me deu o nome, Xana, e Sesimbra.
1: Yes. Tu é que fez esta música?
0: Não, ela que escreveu. Okay. Como é que vais fazer isto?
1: Xana Sesimbra?
0: Yeah.
2: Okay. Ela gosta de praia.
1: Yeah, ela gosta de praia. Já foi aos galapinhos? Pois a Xana, de certeza que sim.
2: Ela é frontal.
1: É.
0: Xana de Sesimbra.
2: Eu fico feliz por imaginar que as pessoas metem isto nos fones quando precisam de se sentir bem. Yeah. A música tem um poder.
0: Agora estou mesmo curioso para descobrir o que é que a Xana faz para escolher esta música como música de entrada, não é?
1: Eu acho que é recursos humanos.
2: Yeah.
1: É recursos humanos e ela ouviste quando alguém faz porcaria no trabalho, ela despede e ouviste.
0: Yeah. Não é um despedimento, é uma reestruturação
2: da equipa.
0: Ok? Não se esqueça de recolher as suas coisas e foi um prazer trabalhar consigo. Tchau. É isso, não é?

0: Xana, agora tens de dizer, Xana. Por amor de Deus.
1: Ou é isso, ou a Xana, tipo, é nail artist e na zona de Sesimbra não há ninguém com as cores. Não. Porque não há ninguém com as cores que ela tem e não há ninguém que faça.
2: Olha, é porque ela chama
0: Xana. A Xana não pode ser cientista?
2: Sim.
0: Não pode ser cientista.
1: Quantos cientistas é que tu conheces?
2: Imensos.
1: Advogada.
2: Pode ser médica.
1: A minha mãe tem uma amiga que a Xana é advogada, por acaso.
2: Ah, pois tem, não é? Então vê lá se te lembraste disso primeiro.
3: Não.
2: Clarinho branco, nunca pensarias, não é?
1: Se a Xana for nail artist, cada um de vocês me envia 50 euros.
0: Não.
2: Porquê?
1: Ah, mas sim. Porque estou a dizer?
2: Para além de preconceituoso, ainda és pedido.
1: Estás a destruir dinheiro.
0: 25 de Abril, Leonard Johnny com Plutónio.

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2: Malta, a Xana está a escrever há meia hora. Xana, eu só preciso de uma profissão, por favor, Xana. Diz-me só, é só uma profissão.
3: Deve estar a escrever que eu tenho razão.
2: Xana, o Pedro acha que a Xana é nail artist.
3: Eu nem acho assim tanto.
2: Achas?
3: Eu disse que era uma possibilidade. Eu comecei por dizer que a Xana era outra profissão, que era
2: bem, olha, digo-te já. Correu-te mal, Pedro. Então. Correu-te mal, que eu já tinha aqui a resposta.
4: Correu-te muito mal.
3: Não é recursos
2: breve
3: humanos?
2: Currículo. 7 anos como sargento no exército português.
4: Pois, Pedro.
3: Pois.
2: Toma lá, unhas. Últimos 6 anos como auxiliar de fisioterapia e neste momento estou a iniciar o último ano da licenciatura em educação social.
3: Aí, a grande mulher.
4: Pois, Pedro.
2: Ai, olha, se fosse nem lá, disse, estava tudo ok?
3: Não, já,
2: é só
3: não,
2: que
3: não
2: houve, é houve aqui, usando a expressão da Joana, um profiling. Nós aqui não profilamos.
3: Não, é uma coisa que nós fazemos muito pouco aqui.
2: Claro,
3: sim, senhora.
2: Aqui não se profila.
4: Sim, mas quando ninguém se começa a profilar, normalmente é por tua causa, Pedro.
2: Obrigado, é verdade.
4: Com os teus preconceitos.
2: Olha,
3: olha, mais uma vez, desculpa, Xana. Excelente currículo e excelente mulher.
2: Sabes mais, Pedro, com esse tipo de atitudes, vais ter de falar com.
3: Com o boss.
4: A boss.
2: Yeah. Yeah. A senhora dos recursos humanos.
3: Vou ter que ir lá abaixo dizer o que é que aconteceu. E ela, tipo, Pedro, não quer saber. Eu, tipo, ok, mas despeça-me, vá lá. Não está a perceber a gravidade da situação?
2: Marisa, a sério, já ouviu o que eu digo na Cidade FM? E ela, não, nós não ouvimos Cidade FM aqui. Ok.
3: Okay. E, tipo, já agora, consegue-me pagar? E ela, não, só no final do mês. Ok.

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0: Eu sim, estás na Cidade FM, bom dia, este é o Acorde, eu sou Arthur Simões, comigo Pedro Góias e Joana Miranda, que é terça-feira, portanto, depois de amanhã, dia 24 de setembro, às 9 da noite, vai atuar, juntamente com o nosso João Miguel Costa, no Cidade Comedy Club, no Oceanário,
1: yeah!
0: Lisboa. Vais fazer humor de peixe?
1: Não vou fazer humor de peixe, mas vou fazer stand-up e nós vamos estar no Oceanário.
0: Já, yeah, é um bocadinho stand-up para famílias,
1: é assim,
0: ou não?
1: É aquela entrada em que vais falar um bocadinho dos peixes, eu vou falar um bocado sobre a Lola do Gangue dos Tubarões, essas coisas.
0: É mesmo?
1: Sim.
0: É que eu já vi o teu stand-up, Joana.
1: Sim, mas eu não digo as neiras, nem...
0: Não, por acaso não, não, não.
2: Não, não, não, não, não, não.
1: Eu sou mais family friendly. Não, por acaso não sou muito. Mas, epá, é stand-up, é para rir, é o que interessa.
0: E convidados também. Portanto,
1: exatamente. Convidados
0: aparece.
1: Que eu adoro.
0: Esta noite promete uma barrigada de riso, não é, Joana?
1: Sim, sim.
0: Também
1: tira o coco.
0: Até dia 30 de setembro, se tens até 30 anos, há desconto. 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Vamos

0: Gaidai, esta aqui com o Burna Boy. Bom dia com a Cidade FM, daqui a pouco vamos ao Magazine com o Miguel Laia.
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0: Bom dia, Miguel. Vamos à Magazine.
12: Vamos a isso. Em 3 anos, o número de alojamentos locais em Lisboa caiu 40%. Os cerca de 20 mil registros existentes na capital passaram a 11.860. É o que mostram dados da Câmara Municipal de Lisboa, citados hoje pelo Diário de Notícias. Esta descida não foi, no entanto, acompanhada por uma queda no preço mediano das rendas na capital. Lisboa é mesmo apontada pela Comissão Europeia como um dos casos de maior pressão sobre o mercado habitacional. E o consumo de gasóleo aumentou 0,7%. E o da gasolina 4,7% até julho deste ano. Um dos principais fatores para este aumento é o crescimento da circulação rodoviária, mas também a crise na habitação e também o aumento do turismo. É o que explica a Associação Ambientalista Zero, que acusa o governo de pouco fazer para atingir a meta climática de 2030. Dia marcado pela morte de Jorge Palma, aos 76 anos, durante a noite, vítima de paragem cardiorrespiratória. O primeiro-ministro foi uma das figuras políticas que já reagiu. Luís Montenegro diz que o cantor, músico, compositor ajudou a ajudar a transformar a cultura com uma voz única e músicas intemporais. Para a história ficam 14 álbuns originais, prémios de carreira e mais de 50 anos de canções gravadas na memória de todos nós. Destaco A Gente Vai Continuar, Encosta-te a Mim, Frágil ou Deixa-me Rir. Jorge Palma morreu, como disse na última noite. Ainda não há informação sobre as cerimónias fúnebres.
0: Obrigado, Miguel.
13: Obrigado. E agora não sei quando é que vou voltar, que é a CDFM. Portanto, não
0: tenho saudades. Para algum motivo em particular?
13: Porque estou de férias.
0: Ah!
13: Ok, não mereço, mas pronto.
0: Não, claro.
13: Era de lei.
0: Meu caro.
13: Era de lei.
0: Bem, foste obrigado por lei tirar férias.
13: Exatamente. Eu nem queria, mas pronto.
0: Então, olha, lamento imenso.
13: É sim.
0: Boas férias, já.
13: Obrigado.
14: Tenta aproveitar.
13: Exatamente. Vou tentar.
0: Sim.
13: Um abraço.
0: Um abraço, Miguel.
13: Obrigado.
0: Fiquem bem. Até à próxima. Para já, Bad Bunny com Nueva York. Daqui a pouco, Ordinary, Alex Warren, aqui na Cidade FM. Só se quiseres. Bom dia.

0: Vícios, o Chico de Tina, estás na Cidade FM, bom dia.
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0: E é das 10 da manhã. E esta agora, hein? É o nosso compromisso, é o nosso emprego, é fazer com que amanhã passe depressa. Vai, Joana?
2: Certo!
0: Há bocado, alguém disse aqui no WhatsApp, eu não vos trocava pelo meu Bluetooth.
3: Uau.
0: E é interessante que esse seja, e é de facto, um dos maiores elogios que alguém pode
3: não,
0: fazer ao Bluetooth,
3: mesmo,
0: não é?
3: De longe, yeah. Yeah,
0: mas tu perguntares aos teus amigos, olha, qual é o maior elogio que podem fazer no teu trabalho? Opa, excelente foie gras, por exemplo.
3: Sim.
0: Os KPIs desta empresa estão a explodir,
3: yeah.
0: Para nós é, eu não te troco pelo Bluetooth.
3: Isso, isso é bom.
0: É lindo, obrigado, Inês. Daqui a
3: pá,
0: pouco.
3: Às vezes tenho amigos que mandam um elogio disfarçado. Dizem assim: é pá, o meu carro é muito velho, então só tenho isto, tenho mesmo que te ouvir.
0: É tipo, eu ouço essa muitas vezes. Pá, o meu só dá, então eu vou ouvir-te.
3: Então eu vou ouvir-te, portanto, é que só dá mesmo isto, então eu ouço-te. E eu fico sempre tipo: ainda bem, mas.
0: Pá, é isto ou cassetes e não tenho cassetes.
3: Yeah. Yeah. Exato.
0: Mesmo assim, obrigado. Daqui a pouco há situação.
3: Yes.
0: E Pedro, tu. Tu ontem pediste-me para assumir mesmo aqui a cadeira do Rosa.
3: Ah, mas acho que vou precisar, só vou precisar de meter um sonzinho, portanto podes meter tu, já te mando, sim.
0: Ah, tá bem, ok. Ah, vale isso. O que é que acontece numa situação? Bom, é mais ou menos o que está no nome. Um de nós propõe uma situação e os outros têm de improvisar. Agora é assim.
3: Eu meti aqui uma camada.
0: Foi?
3: Sim, eu meti, só tenho um minuto para fazer.
0: Ah, boa, ótimo.
3: E quem eu achar que teve melhor, pronto, eu fico do lado dessa pessoa.
0: Ah, tá bem, ok. Agora, nós já fizemos isto duas vezes e eu e a Joana concluímos: é pá, é para eliminar. Foi
3: sim, isto é a última vez que vai acontecer.
0: E pronto, como tu tinhas a tua, tínhamos, pronto, cada vez vou ficar triste. Daqui a pouco, vamos fazer aqui uma macacada. Está tudo bem. Até lá, música, que é para isso que tu estás cá.
3: É por isso que não usas o Bluetooth.
0: Man, I need. DJ Tele com álcool e prazer também. Para já arrancamos ao som de jet ski. É Pedro Sampaio, aqui agora, só se quiseres.

0: Man, I need Olivia Dean. Estás na Cidade FM, bom dia, este é o Acorde, eu sou o Tirso Mões, comigo Pedro Goias e Joana Miranda. Antes de irmos à situação, Pedro, queres só contar aqui o que é
1: posso
0: que
1: posso dizer, assim? Pá, um amigo meu foi rejeitado num voluntariado e para o mate.
0: Um amigo teu foi rejeitado do voluntariado.
2: Num
0: voluntariado.
2: Num trabalho que não é pago.
0: Não é pago.
2: Não só contrataram para um trabalho que não é pago.
1: É uma ONG e rejeitaram-no para eu ir para o mate.
0: Qual mal?
1: Ele estava a mandar mensagem dizer, bro, o mercado está cooked. Não, mas é que és um marginal. O mercado não está cooked, mano.
0: Pá, coitado. Mas eu tenho pena dele. Porque eu vi uma mensagem, tu mostraste-me, e uma das mensagens é, eu só queria ajudar.
1: Oh, pai, mas...
0: Oh, pá, fogo, meu, sério. Troco zero. E mesmo assim, não, tu vais subtrair. Sabes,
1: sim,
0: destas.
1: Não vais acrescentar assim.
0: Função. Não. Pronto, muito agora, situação, momento de improviso. Tu enviaste-me aqui o som que queres que pronto, esteja a ser reproduzido no fundo.
1: Sim.
0: E, Joana, é de uma conta num canal do YouTube chamado Sons da Natureza. Portanto, o que é que tu imaginas? Que vídeo é que achas que eu tenho aqui à frente?
3: Isso também tem muita graça.
0: Por exemplo,
2: pássaros a cantar.
0: Podia ser.
2: Um poço com água.
0: Uhum.
3: Claro.
0: Já, yeah, parada.
2: Parada.
0: Yeah. Silencioso.
2: Sim. Sei lá, um riacho.
0: Yeah. Não. O título é Som de Praça de Alimentação em Shopping. Yeah, magnificamente relaxante.
3: Okay. Em Florianópolis, acho eu, no Brasil.
0: E outra coisa, eu propus, aliás, a proposta era tua, que viesse para aqui, para o microfone principal, para eu e a Joana podermos fazer aí frente a frente.
1: Sim.
0: Tu disseste que não. Mesmo assim, eu insisto.
1: Okay.
0: Porque eu acho que me liberto melhor aí.
1: Claro que
0: onde
1: sim.
0: Tu estás. Ok, portanto, vamos falar assim rapidamente, trocar de lugar. E já agora, quando quiseres terminar, é este botão aqui vermelho vivo.
1: Ok.
2: Onde diz alarme.
0: É mais ou menos isso.
1: Sim. Onde diz alarme.
0: Okay.
2: Ok.
1: Então, pessoal, como é que nós estamos?
0: Ih, que estranho estar aqui.
1: Yeah, pois é.
0: Tá bem.
1: Então, vou-vos dar a minha situação. A situação de hoje é muito simples. Basicamente, vocês são um casal de adolescentes, têm os dois 16 anos. Pronto. Pode ser o Arthur e a Joana pode ser a Joana.
3: Uau, original.
1: Muito original.
2: Sim.
1: E o que é que está a acontecer? Vocês basicamente estão a ter uma discussão num shopping, como os casais de adolescentes têm. Foi uma discussão que eu já tive, portanto trouxe para aqui. A Joana tem um colega na turma, que pode ser o Martim, que por acaso era o nome real, que é o melhor amigo da Joana e gosta dela. E tu dizes que ele obviamente gosta dela, a Joana diz que ele não gosta. Ok?
2: Sabes, eu não sei se vou ter calibre para isto.
0: Pá, mas... eu também acho que não, pá.
1: É, mas... só, vocês só têm um minuto, e nesse minuto eu fico do lado de quem me convencer mais. Ok?
2: Então, basicamente, tu vais dizer.
0: Nós somos um casal e tu tens um amigo e
2: e tu estás com ciúmes do amigo.
1: A discussão pode começar com a tua frase tipo: Joana, tu és tapada e não estás a ver que ele gosta de ti.
0: Okay. Pedro, eu acho que tu tens de levar isto à terapia, não é? Não é
2: sim,
0: que...
2: sim,
1: eu sei,
2: sim.
1: Mas como não tens
0: o programa de manhãs da Cidade FM,
2: está bué da cara. Psicodrama, sabes o que é o psicodrama? Que é usar atores para.
1: Vai ter de ser assim.
0: Ok, está-se bem. Ok.
1: Então, não era este tom vermelho?
0: Não, esse tom é para terminar.
1: Ah, desculpa. Este tom é para terminar. Então onde é que está o Sancho?
0: Está no YouTube, tens de produzir. Está à moda antiga.
1: Estamos aqui à moda antiga.
2: Ok.
0: Para começar?
2: Sim.
1: Podem começar.
2: Arthur, estás estranhíssimo. O que é que foi?
0: Tiveste com o Martim, não tiveste?
2: Tive. O que é que tem?
0: É teu amigo?
2: Sim.
0: Melhor amigo?
2: Olha, estou farta de perguntas. Diz logo.
0: Não, eu quero só saber o que é que se passa.
2: O que é que se passa? Ele é o meu melhor amigo gay. O que é que tem?
0: Sim. Mas...
2: O quê? És um mimo? Não sabes falar?
0: Não, repara. Não, é assim. Joana, é só que vocês têm estado muito juntos e.
2: Sim,
0: íntimos,
2: a falar do Zé.
0: Quem é o Zé? O Zé?
2: Sim, namorado Martim.
0: O namorado Martim?
2: Sim.
0: Tá-se bem. E vais estar com ele daqui a pouco?
2: Vou.
0: Não queres ir ao cinema?
2: Não, vamos. Não.
0: O teu namorado, que sou eu.
2: Não,
0: já agora.
2: Não quero. Não.
0: Nós namoramos.
2: Sim, também, mas já tinha uma coisa marcada.
0: Uma relação juntos.
2: Uma relação tóxica.
0: E o teu amigo. O Martim,
2: olha,
0: não é?
2: Porquê que tens uma montanha de sushi? É lá porque dizem que é óleo canito. Tu não precisas de comer mesmo tudo o que é possível.
0: Olha,
2: pôr no
0: eu estou a pagar isto para os dois, ok? Se isto está a dar prejuízo, vou comer o sushi todo, okay, Joana? Portanto, tu vais comer também.
2: Sim.
0: Okay?
2: Mas qual é o problema do Martim, afinal?
0: Não há problema. Não, diz-me tu qual é o problema do Martim.
2: Não é nenhum, tu é que puxaste o assunto.
0: Não, tu é que puxaste o assunto.
2: Tu és louco.
0: Eu estava aqui na minha, eu queria ir. Cara, isto é horrível.
1: Discutir é horrível, mas tu és muito boa a discutir. É impossível.
0: Eu estava a tremer.
1: Ela é impressionante. Olha, estou genuinamente com medo, eu nunca mais trago nenhuma situação.
2: Eu sou ótima a discutir, por favor, bring it on.
1: Ela calou-te nos primeiros 10 segundos.
0: O
1: que é? Um mimo.
0: É o quê? É o quê?
2: Eu sou ótima a discutir, é tipo.
0: Bem, minha Nossa Senhora.
1: Joana, venceste, ganhaste
2: sempre.
1: Muitos parabéns.
2: É raríssima a discussão que eu não ganho.
0: Eu fui chorar para
1: o. Nota-se que não discutes.
2: Pois nota.
0: É, não é?
1: Começaste a ser tóxico e tu não és tóxico na vida real.
0: Eu pago o sushi e tu vais comer o sushi. Eu não consigo fazer isto.
2: Não tentem.
0: Uma pessoa estava claramente na sua área de conforto e outra estava a quilómetros.
2: Pois era.
1: Foi injusto.
2: Está bem.
1: Olha, já agora posso apresentar a música?
0: Sim, claro.
1: É Man Child, Sabrina Carpenter aqui a tocar na cidade. Agora ficas aí. Vamos a isso.
0: Agora ficas aí?
1: Não ficas.

0: Richie Campbell, sei lá, vi, estás na Cidade FM. Bom dia, este é o Acorda. Eu sou o Artur Simões, comigo Pedro Góias e Joana Miranda. Acabei de ser acusado de ser surdo. Agora é assim, também, eu sei que há um gap geracional, não é? Há alguns aninhos que nos separam, Pedro.
1: Sim, é verdade.
0: Mas não creio que isso seja verdade. Na verdade, eu acho que a minha audição está ótima.
1: Ok.
0: E para já, o que é que leva.
1: Artur, tu chegaste ao meu lugar e aumentaste os fones para o máximo. Eu tenho isto no meio.
0: Eu não sei como é que tu nos ouves.
2: Eu também tenho no meio e às vezes acho que é demais.
0: Achas? Ok, pronto. Então é assim, eu não sei se isto funciona em rádio. Eu acho que sim, claro que funciona melhor com fones. Se tiveres headphones, ouvir-nos, através do Rail, por exemplo. Tem aqui um teste de audição.
2: Boa.
0: Eles dizem que é para parar quando não conseguirmos ouvir mais.
1: Ok.
0: Pronto, e depois dá-te a tua idade auditiva, por assim dizer. Portanto, sei lá, encosta o carro.
2: Stop?
0: Sim. Okay. Encosta o ouvido ao rádio, mete isso no máximo. Ai. Vamos fazer um teste rápido.
1: Eu vou-me concentrar tanto.
0: 30 segundos. Ok. Com atenção. Em 3, 2, 1. Ainda não começou?
2: Já.
0: Não.
2: Já.
1: Então, Arthur.
0: Agora começou.
2: Oh.
0: Cem anos. 90. 80. 70 anos.
2: Tens de dizer stop quando paras de ouvir.
1: Sim, ainda estou.
0: Ok, se ouves até agora, parabéns. Tens uma idade auditiva. Eu não sei se o termo é este. De 50 anos, pelo menos.
1: Ok, ainda estou.
2: Ah, eu estou ótima.
0: Yeah. Tô, bem, excelente.
1: Foi, já foi.
2: Stop.
1: Foi.
0: Já,
2: stop.
0: A sério, stop. Eu estou a ouvir. Stop. Eu estou a ouvir ainda.
2: Ah, estás com isso no máximo?
0: Não. Eu estou a ouvir, malta.
2: Estás o quê? Ai,
0: como assim?
1: Não,
0: eu estou a ouvir.
1: Eu acredito.
0: Estamos nos 34 anos.
2: Ah,
0: como assim? Ah, eu estou a ouvir, sim.
1: Faz silêncio.
0: Como assim? Faz silêncio.
1: Agora ainda está a dar?
0: Não.
1: Ah, ok. Eu já vi que ainda estava a dar e tu estavas ainda a ouvir uma cena.
2: Eu acho que ele estava a mentir.
0: Não estava a mentir. Vou colocar agora. Okay. Mais um bocadinho.
2: Fogo, eu estou surda, meu!
1: Eu ouvi só quando ele colocou, depois deixei logo de ouvir. Eu ouvi um pim e depois deixei logo de ouvir.
0: Lamento que.
2: Vocês estão a gritar, meu!
1: É, nós estamos sempre a gritar.
2: Estás sempre a gritar, meu! Estás sempre a cagar a boca, meu!
1: Claro. Agora a culpa é minha. Sim. Culpa ao puto.
0: Este resto correu muito mal. Faço o favor de deixar a próxima pessoa entrar, se faz favor.
1: São 100 euros, depois paga a porta.
2: A culpa é vossa, vocês têm sempre a música aos altos berros aqui!
1: É o quê?

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0: Ray, Where's My Husband? Estás na Cidade FM. Boa terça-feira. Boa viagem. Este é o Acorda. 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Tintim por tintim. Daqui a pouco, The Weeknd em Sacrifice, também Plutónico Interstellar, aqui na Cidade FM. Só se quiseres. Vamos a isso.
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0: estás na Cidade FM. Bom dia, boa terça-feira. Sou Arthur Simões, comigo Pedro Góias e Joana Miranda. Este
1: foi o acorde.
2: De facto. Sim, senhora.
1: Malta
0: do
1: Porto.
0: Ah, sim, sim, sim. Não, eu ia chatear a Margarida por ter Margarida. Bem, ela olha para mim com os máximos ligados. Gritaste, foi?
3: Sim.
0: Eu não ouvi.
3: Não
0: estou
3: comigo.
0: Ok. Mas amanhã estou olhando em ti, Margarida. Joana!
1: Só queria dizer às pessoas do Porto que hoje vou ir almoçar e gostava muito de.
0: Ah, vais almoçar lá, já! Ok.
1: Vou almoçar cedo, vou almoçar à tarde e a más horas.
0: Sim.
1: Mas gostava muito que fossem ao ferro.
2: Recebam bem a Joana.
0: O que é que vai acontecer já agora lá?
1: Stand-up!
0: Stand-up! Humor!
2: A Joana vai-vos fazer gargalhar.
1: Hoje vai haver stand-up no ferro, portanto apareçam. Eu vou lá testar umas coisas que quero filmar para pôr no YouTube.
0: Yeah,
1: portanto, se não forem do Porto, depois vêm mais tarde. Mas eu acho que
2: se não acharem graça, riam-se na mesma que fiquem melhor no YouTube.
1: Olha aí! Yeah, batam palmas!
0: Até já, Porto, e até amanhã. Nós
2: até
0: cá
2: amanhã.
0: Estaremos às 7 da manhã.
1: Até
0: tchau!
1: Amanhã.
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Bom dia e boa terça-feira. Acabaste de ouvir Olivia Rodrigo com um Stupid Song. Já estás com a tua bestie Maria Morango até às 4 da tarde, mas já sabes, só se quiseres. Na próxima hora temos o nosso shot de música, hoje dedicado ao incrível Jorge Palma. Eu não sei daí, agora ouvimos o meu posto na Deli.

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consigo dar flores nesta terça-feira, mas aquilo que eu te consigo dar é o nosso shot de música. Hoje, dedicado a um dos maiores nomes da música portuguesa. Jorge Palma deixou-nos ontem e por isso mesmo a Cidade FM tinha que o homenagear. É já a seguir que o shot de música é dedicado a ele mesmo. Seguimos viagem com Missy Miles e o 8 Bad Gang. Esta aqui é a Onelá.

0: E são as tuas favoritas na Cidade FM. DJ Duarte e DJ Orbital, montagem em câmara lenta. Chegou a altura de falarmos do incrível Jorge Palma.
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0: Muito bem, hoje o Shot de Música é dedicado a um dos maiores artistas de sempre da música portuguesa e falo, obviamente, de Jorge Palma, que ontem nos deixou, infelizmente, e por isso há músicos que têm uma carreira e há músicos que nos deixam literalmente uma vida inteira. Queria contar aqui um pouco da história do Jorge Palma e por isso vamos aqui recuar o tempo na sua história. Começou a estudar piano aos 6 anos, entrou no Conservatório de Música em Lisboa aos 10 e depois aos 14 decidiu que talvez o caminho do clássico não fosse bem aquele que lhe interessava. E segundo o próprio, havia razões muito fortes. As miúdas, as festas, bem, aquelas coisas, não é verdade? Portanto, tecnicamente, Jorge Palma não abandonou o piano. Ele abandonou foi a ideia de que o piano tinha de se portar bem. E ainda bem, vieram o rock, veio, chegou o rock, as viagens, os sindicatos, o Festival Vilar de Mouros, a carreira a solo, os Rio Grande, os Palma Gang, os Cabeças no Ar e mais de 5 décadas de música. Há uma história deliciosa sobre o primeiro single que gravou a solo em 1972, chamava-se The 9 Billion Names of God. E o pagamento não foi propriamente uma fortuna, nem pensar, foi pago em eletrodomésticos, uma máquina de lavar e um frigorífico. Ou seja, Jorge Palma começou a carreira a solo sem grande dinheiro, mas pelo menos a sua roupa ficava lavada e as cervejas ficavam frescas. Mas a verdade é que ao longo dos anos Jorge Palma foi acumulando aquilo que não cabe numa máquina de lavar nem num frigorífico, as suas canções, canções que ficaram. Deixa-me rir, frágil, dá-me lume, bairro do amor, a gente vai continuar e claro, encosta-te a mim, esta que estamos a ouvir. Canções que passaram da rádio para as nossas casas e das nossas casas para as nossas vidas. E é talvez por isso que hoje não vale muito a pena falar de apenas do passado e daquilo que ele foi, mas sim daquilo que Jorge Palma foi, é e continuará sempre nas nossas vidas. Já a seguir continuamos a falar sobre este que é um dos maiores artistas da música portuguesa. Antes disso, ouvimos também as tuas favoritas aqui na Cidade FM. Vais poder ouvir The Kid Laroi, Dave e Thames, e já a seguir continuamos a recordar a vida e a obra de Jorge Palma. Não saias daí.
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0: Foram as guerreiras Huntrix na tua Cidade FM. Acabaste de ouvir a Golden. Continuamos então no nosso Shot de Música.
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0: Muito bem, o Shot de Música de hoje é dedicado ao incrível e único Jorge Palma, que ontem nos deixou, e hoje falamos dele com muita alegria, até porque sempre este artista foi muito generoso connosco, não só por causa das canções, mas porque sempre foi um ser humano muito querido com quem o rodeava. Eu tive muitas oportunidades de estar com ele, nomeadamente em festivais de música, quando os produzia, e sempre foi um artista que dizia olá a toda a gente, cumprimentava, falava, interessava-se, e por isso é por isso que falo dele com muita alegria. E é tão bom termos canções destas para podermos partilhar, é porque na verdade ele não fazia canções para o público, ele fazia canções para nós, e talvez seja por isso que ele seja tão icónico, porque falava de temas muito importantes de uma forma muito descontraída. Falava do amor, de noites, de desencontros, da liberdade, de estar perdido e de se voltar a encontrar. E acho que hoje continuamos todos por causa dele, e por isso vamos ouvi-lo durante esta manhã. Bora!

Ainda me lembro desta canção ter sido uma das canções do Covid e que todos os portugueses ouviam com forma de esperança. E que seja isto que levemos todos para a vida, a esperança e continuar, e que nunca, nunca possamos desistir dos nossos sonhos nem dos nossos. Obrigada, Jorge Palma. Obrigada por teres feito tanto pela música portuguesa e tanto por nós. O meu nome é Maria Morango, estou contigo até às 4 da tarde e a gente vai continuar aqui na Cidade FM, agora também com os teus hits e com as tuas músicas favoritas. Chega agora o Elton John com Dua Lipa, é Cold Heart. Espero que tenhas uma ótima terça-feira, mas já sabes, só se quiseres.

boa terça-feira com Shakira e Burna Boy. Esta que foi a Day Day. Este fim de semana que Shakira fez o seu primeiro festival de música em Madrid e foi inacreditável. E esgotou aquilo tudo, na verdade. Bem, quem esteve por lá foi também a nossa Leonor Filipa. Podes passar nas redes dela própria. Agora segues viagem com os Calema. Amar pela metade.

Novos já disse, volto a animar esta terça-feira com Jamaican Bam Bam. O meu nome é Maria Morango e é já a seguir que viro a tua juíza favorita. O nosso Tribunal das Amizades chega já a seguir. Se tens alguma queixa, enviares para o número 911-911-978 e já a seguir temos as nossas sentenças. Seguimos viagem com a mais icónica e bela de

televisão. E acaba aceitando o homem que tem televisão. Acaba assistindo a visão na televisão. Isso, né?

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Bom dia e boa terça-feira. Continuamos com a tua bestie Maria Morango, que já a seguir chega o nosso Tribunal das Amizades. Entretanto, tem como objetivo dar-te as melhores dicas de amiga e por isso mesmo segue a de hoje. 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Podes ouvir podcasts, playlists e também as tuas rádios favoritas, mas já sabes, só se quiseres.

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1: E continuas com a tua bestia Maria Morango, que neste momento vira juíza. Seja bem-vindo ao Tribunal das Amizades desta terça-feira, neste primeiro dia do outono, entretanto, ainda não tinha dito. Hoje recebemos a queixa do nosso ouvinte João. O João enviou-nos um áudio a queixar-se e por isso mesmo vamos ouvir o que é que o nosso ouvinte João tem para nos dizer.
2: Alô, alô, Maria. Então, olha,
1: olá,
2: basicamente,
1: João.
2: Eu namorei com uma rapariga já há 3 anos atrás e eu tenho um melhor amigo e, entretanto, nós acabámos. E supostamente eu disse-lhe que estava superado, só que ele apareceu-me a namorar com ela na semana passada. O que é que eu faço? Não gostei nada da atitude dele.
1: Oh meu Deus, João, tenho várias perguntas para ti. A primeira é, o teu amigo falou contigo, avisou-te, foi contando o que é que foi esta história de amor entre eles? Foi tudo do nada e não te avisou e de repente, olha, namoro com ela? Foi-te explicando enquanto estava apaixonada? É que tudo isto faz um pouco de diferença, não é? Eu diria que se ele te foi contando que estava a apaixonar-se por ela e tu não disseste nada, agora olha, já está feito, não é? Ele pega ou larga, como diz o Chico da Tina, não é verdade? Agora, se ele não te disse nada e do nada namora com ela e não te avisou, acho um bocado fatela, não é? Porque vocês acabam por ser melhores amigos. Olha, vamos tentar aqui ter então a sentença deste Tribunal das Amizades. Podem começar a enviar os vossos áudios se queremos saber se João está inocente ou culpado. 911-911-978. Estamos no nosso Tribunal das Amizades. Não saias daí.
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1: Continuas com a tua bestie, agora preparadíssimos para o nosso Tribunal das Amizades. Hoje temos o João, que nos veio com a seguinte queixa, que basicamente namorou há 3 anos com uma menina e essa menina agora namora com o seu melhor amigo. Pois é, chato. O João achava que já tinha ultrapassado esta relação, mas a verdade é que ainda não ultrapassou. E então está chateado com o amigo. Pedimos aqui aos ouvintes para enviar as vossas opiniões e já temos aqui o Tiago que nos diz: eu estou do lado do João. Já passaram 3 anos e eles estão separados e se agora os dois gostam um do outro, não vejo qual é o problema. Acho que ela tem de seguir em frente. Bem, isto está tudo errado. Tu percebeste mal a história, Tiago. A história não é com ela e com o outro. Era o Tiago que está chateado com o amigo. Ok? É mais isto, pronto, só para tu perceberes. Está aqui enganado e pronto. E depois temos: eu não concordo nada com o João. Ok, João, afinal tens aqui pessoas que estão contra ti. A ex-namorada dele está agora com o amigo dele. Tivéssemos pena se ele gostasse dela, tinha continuado com ela. Não se deixa uma boa mulher fugir. Oh, João. Mas olha, eu acho que está aqui um empate. Não sei, eu acho que tu e o teu amigo têm que sentar os dois e falarem seriamente sobre isto, resolverem as coisas e não se chateiem por causa de relações amorosas. A vossa amizade, se for muito forte, está bem acima de tudo, acho eu. Bem, eu vou passar uma música que se calhar não é que tu queres ouvir, João. Muito menos imaginar o teu amigo com a tua ex a fazer isto, mas olha, o Zé Filipe e Ana Castela com Roça em Mim têm uma ótima terça-feira e desculpa, João. Estás com a Cidade FM, mas já sabes só se quiseres.
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2: Boa terça-feira ao som do Pedro Sampaio, é Sequência Feiticeira. Pedro Sampaio que se prepara para apresentar o show do intervalo do jogo da NFL do Maracanã, o Halftime Show do Brasil. Malta, e contratou a coreógrafa da Rihanna e também da Beyoncé, que fez o Super Bowl. É a Paris Goebel, acho que é assim que se diz, e é neozelandesa, meu Deus. Isto vai ser um verdadeiro show. Bem, estás comigo, Maria Morango, agora também na hora do almoço a ouvir La Plena. 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

deste verão. Chico da Tina e Lucas Maia, última dança, na verdade a última dança do verão foi ontem. Já estamos oficialmente no outono e é já a seguir que chega as tuas dicas de amiga relacionadas com a nova estação, por isso é ficares desse lado. Agora segues viagem com a Olivia Rodrigo, esta que é uma das tuas favoritas. É esse tipo de song a tocar na Cidade FM.

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Meu nome é Maria Morango e agora sim, já a seguir que chegam as nossas dicas de amiga, por isso mesmo é não sair daí. A caminho tens os teus artistas favoritos, vais ouvir Ray, Julinho KPSD, mas antes os vizinhos a chegar com o pôr do sol, não sais daí.

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0: Boa terça-feira, ao som do Ray foi Where Is My Husband. E se por acaso gostas muito desta artista, trago-te outra que vais gostar muito.
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0: Pois é, falo-te de Matilda. Matilda, que é uma nova artista emergente portuguesa que está nomeada para um prémio revelação dos Globos de Ouro a acontecer já este fim de semana, no dia 26 de setembro. Matilda, amanhã vai estar a tocar e a apresentar o seu novo álbum de corpo inteiro. Se ainda não conheces, se não conheces esta artista, aconselho-te a ouvir se gostas muito do pop R&B. Portanto, é para quem gosta assim de uma Ray, de uma Olivia Dean, de uma Sade, de uma Lauryn Hill, de uma Amy Winehouse. Portanto, se gostas muito deste género musical, tenho a certeza que vais gostar de ouvir Matilda e o seu álbum de corpo inteiro, que basicamente é um álbum que fala de segurança, de autoestima, de amor e desamor, também de inseguranças. No fundo, é um diário da artista que tens de ouvir. O álbum saiu no início do ano, está a ser agora apresentado também, e pronto, está nomeada, e por isso não tens planos para amanhã. Aproveitares também a noite caliente, que vai estar uma ótima noite. A partir das 9h30, podes então ir até ao Tóquio, ir até ao Cais e ouvir Matilda e o seu novo álbum de corpo inteiro. E claro, depois não te esqueças de acompanhar a Gala dos Globos de Ouro a acontecer já no próximo fim de semana, dia 26, este sábado. O meu nome é Maria Morango, esta é a minha dica de amiga de hoje. Amanhã volto com mais. Agora seguimos viagem com Coldplay e BTS. Esta aqui é a My Universe. Continuas com a tua bestie, Maria Morango, até às 4 da tarde, mas já sabes, só se

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é um dos artistas mais ouvidos da história millennial e também Gen Z. Plutónico Interestelar a tocar na Rádio Jovem número 1. Entretanto, existe um vídeo em Moçambique, se não estou em erro, de Plutónio e Richie Campbell este fim de semana no Instagram da agência deles, a Bridgetown.pt, já agora podes seguir. E o vídeo está de arrepiar, porque o público está ao rubro a cantar, sei lá, vi, se ainda não viste, vai ver, porque vai-te deixar pele galinha.

Boa terça-feira ao som da relíquia do 2T. Se por acaso para ti cultura também é relíquia, é já a seguir que te trago um filme português que está nos cinemas, que é obrigatório. Por isso mesmo, não saias daí. Já agora, o que é obrigatório? É ouvir esta música muito mais alto. Olivia Dean com So Easy.

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1: E chegou a altura da tua bestia Maria Morango dar-te muita cultura e desta vez portuguesa. Vou-te obrigar a ir aos cinemas porque existe um filme português que está a dar que falar. Não sei se conheces a Gaiola Dourada ou se o Ruben Alves, que é o autor deste filme, produziu agora mais um de seu nome, Santo António, o Casamenteiro de Lisboa, obviamente inspirado no nosso, nos nossos casamentos, não é? No Santo António e nos casamentos que existem sempre em Lisboa. Tenho de dizer que, fun fact, conheci o meu namorado, aliás, beijei pela primeira vez o meu namorado na noite de Santo António e por isso eu levo muito a sério este dia e este feriado. Mas basicamente, isto é uma empresa francesa que é Stardust, que está prestes a assumir a gestão do evento e no fundo quer modernizar tudo a qualquer custo. É então que Carmo e Valentim, funcionários da Câmara Municipal de Lisboa, com mais de 25 anos dedicados a esta organização, recebem um ultimato. Ou transformam esta festa num evento moderno e de sucesso, ou perdem o emprego. Malta, houve quem já fez, quem já fizesse xixi no cinema. Portanto, se queres rir muito, eu aconselho-te a ir ver Santo António, o Casamenteiro de Lisboa. Já está nos cinemas, por isso mesmo, aproveita. Tenho a certeza que vais adorar. A chegar, tens também os teus artistas favoritos, a começar com Julia B, a Shakira com Burna Boy, Plutónio, Olivia Rodrigo, Richie Campbell. Mas primeiro uma dupla de milhões, é o David Tams a chegar com Raindance, e não saias daí.

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realizador de A Gaiola Dourada. Portanto, vais rir muito, muito, muito, muito, muito, muito. Mas, por acaso, a tua carteira neste momento não esteja muito sorridente, aquilo que te aconselho a ver em casa é Terapia de Segunda, do nosso Kiko Isote. A segunda temporada também, que já chegou ao fim, mas temos duas temporadas disponíveis no nosso no nosso canal do YouTube. A última temporada teve convidados inacreditáveis, desde César Mourão, Joana Marques, Manas Patrocínio, a Vicky Jacob, e portanto é só passares no nosso canal do YouTube para te rires. Vais ver que vais chegar a casa e vai-te saber muito bem logo à noite este nosso pequeno episódio. Aliás, também veio Inês AP, portanto, a falar também de casamentos. Portanto, é passares pelo nosso canal do YouTube. Agora ficas na companhia de Plutónio, ele que também seria, na minha opinião, um excelente convidado para Terapia de Segunda. Imaginem o Plutónio, oh meu Deus, o Plutónio e Kiko Isote aqui a falar de amor, oh meu Deus. É com ele que

0: feitiço.
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0: Boa tarde e boa terça-feira. É o Pedro Sampaio com Sequência Feiticeira a tocar na Rádio Jovem número 1. Estás comigo mais uma horinha, mas já sabes, só se quiseres, logo depois apanhas a nossa dupla de milhões, a Catarina Silva e o João Miguel Costa. Na próxima hora vou partilhar contigo o meu histórico do YouTube e ainda um evento muito fixe que não podes perder da cidade. Havia-me ficar desse lado. Agora o Veigo, talvez você precise.

E lá estão eles com esta teoria de que casar é para esquecer. Talvez eles gostem de dates, na verdade. E é por isso que a seguir te trago um que podes fazer com os teus primos, com a tua mãe, com o teu pai, com o teu namorado, com a tua namorada, com quem tu quiseres. Tenho-te a dizer que é um date muito fixe, portanto é ficares desse lado para descobrires o que é. Seguimos viagem com o Bad Bunny e a David Tiramas Fotos.

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2: E continuamos o nosso sweet spot, Maria Morango deste lado. Desta vez para te dar um evento muito fixe, como disse há pouco. Ora, pois bem, alguma vez olhaste para um animal e pensaste, este podia ser eu? Há animais que estão...

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0: Isso mesmo, não saias daí. A chegar também tens os teus artistas favoritos. Vais ouvir Missy Miles e Ivandro e Peruca com I'm Sorry, Beleco Não Tienes Sentido, Raul Alejandro com Todo de Ti, mas antes Olivia Rodrigo com Stupid Song. A ficar desse lado.
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1: E chegou a altura de abandonar este estúdio e dá-lo a Catarina Silva e a João Miguel Costa, a dupla que te faz mais rir no dia-a-dia. O meu nome é Maria Morango.

portanto, aconselho também a veres qualquer videoclipe deste artista, Jorge Palma, ele que será para sempre um dos maiores nomes da indústria da música portuguesa. Bem, o meu nome é Maria Morango, regresso amanhã a partir das 11 da manhã para mais shots de música, para te dar também muita pop culture. Já sabes que, já sabes que até às 4 da tarde sou eu quem te faz companhia. Quem te faz companhia agora é o Miss Miles e Evandro e Peruca, eles que chegam com I'm Sorry. Vou-me embora, regresso amanhã para mais pop culture e o teu sweet spot aqui na Cidade FM. Bisu, bisu, bisu, bisu, até amanhã. É I'm Sorry, para ouvir mais alto.

0: Olá, boa viagem, uma ótima terça-feira. Como é que estamos aí desse lado? Já cá estou eu, Catarina Silva. Já cá está João Miguel Costa. Já cá está Tiago Produtor. Já cá está o ar-condicionado ligado. E já chega, não é, João?
1: Já cá está.
0: Já cá está.
2: Com Catarina Silva e João Miguel Costa.
0: Ao mesmo tempo parece um prato. São dois jacatás.
1: São dois jacatás com arroz.
0: Por acaso é verdade, mas dava, não acho? Pode ser um tipo de carne.
1: Para
0: pode
1: ser.
0: Ah!
1: Viste?
0: Ah,
1: isto
0: boa.
1: Que eu fiz aqui, maravilha.
0: Não, o que eu achei.
1: Olha, hoje por acaso estás com um pormenor interessante que é.
0: Diz-me.
1: As pessoas que inventaram isso, eu gosto que é. As pessoas pensaram.
0: Sim.
1: Já sei, não vou ter uma borbulha. Então vou fazer o quê? Mete um leão. Para as pessoas não repararem que tens uma borbulha.
0: Atenção, em minha defesa, isto é uma estrela. Eu tenho uma estrela numa borbulha para tapar a borbulha, porque o corretor não era tão forte.
1: E eu pensei, mas é isso que é giro, é tipo, já sei o que é que vou fazer.
0: Eu acho
1: quero
0: incrível.
1: Tapar esta borbulha. É isso.
0: Eu vou ser
1: mete
0: honesto.
1: Numa estrela, porque normalmente as pessoas têm estrelas na cara.
0: Oh João, era isso ou um autocolante que eu tinha em casa a dizer foco no cliente? E pensei, não sei se é bom no queixo.
1: Tu não digas isso, tu tens vários, tu fazes coleção de autocolantes das maçãs.
0: Da fruta, pois é.
1: Tu podias ter autocolantes aí.
0: Mas é de coleção. Tem a dizer, algum valor.
1: A dizer frutaria do Sr. António.
0: Completamente. Olha, como é que estamos? Estás bonzinho?
1: Estou bem, aconteceu-me há bocado uma coisa que. Me fez refletir sobre aquilo que eu sou enquanto pessoa.
0: E sentes-te grato?
1: E aquilo que eu tenho que melhorar. Há algo dentro desta história.
0: Sim.
1: Que mostra, para mim, o quão boa pessoa sou. No entanto, eu sinto que tenho um problema. Um dos meus defeitos. E eu acho que isto é real. Um dos meus defeitos é ser demasiado boa pessoa.
0: Oh, sério?
1: Sabe, as pessoas dizem isto.
0: Sim.
1: Pá, eu tenho dois. Um é ser teimoso. Mesmo
0: claro,
1: muito teimoso,
0: sim.
1: E o outro é que sou mesmo boa pessoa.
0: Olha, e sabes mais? Eu acho que tu pensas demasiado nos outros e menos em ti.
1: É isso. Eu estou tipo, os outros.
0: Claro.
1: Se calhar está na altura de eu começar a pensar também em eu, não é?
0: O Marquezinho disse-nos aqui no nosso WhatsApp 911-911-98. Vamos para mais uma boa emissão, bom trabalho, muito obrigada. Temos também aqui a nossa Bruna Dias.
3: Olá, meu januáriozinho.
0: Olá.
3: Muito boa tarde.
0: Olá.
3: Estou a caminhar. De Viseu.
0: É lá.
1: Dá-lhe.
3: Ou como um menino a uma consulta. Digo-te
0: indo
3: uma
0: eu,
3: coisa.
0: Indo eu.
3: Está um calor.
0: Não
3: está
0: nada.
3: Aqui no meu peito. Tu, como é que é? Estornicar. Acho que é assim.
0: Estornicar?
1: É capaz de ser estornicar. É capaz de ser estornicar. Tem quase certeza.
3: Chamei os bombeiros para me apagar aqui este calor no meu peito.
0: Por acaso esta frase
1: eu tinha quase
0: sensual,
1: a certeza absoluta que era estornicar, mas eu gosto mais de estornicar. Para mim agora quando uma coisa está queimada é ui, estornicou.
0: Como é o caso deste programa, não é? Ainda agora começou.
1: Ah,
0: não
1: estornicou ao tempo. Estornicou quando começou este.
0: Eu admiro-me ainda cá continuarmos, não é?
1: Sim,
0: e até às 8, pelo menos ainda hoje.
1: Mas é que hoje é até às 8.
0: Enquanto é-me tudo com grilo com esta do Drop e vamos a isso.

0: Boa viagem e uma ótima terça-feira. Estás a ouvir a tua Tarde Livre.
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0: E o João tentou fazer sexto e falhou. Falhou, falhou sim, senhores. Falhaste, João. E agora em quem é que acreditas? Agora, diz-me em mim ou no Tiago? Diz-me, neste preciso momento.
2: Em ti.
0: Falhaste. Devias ter acreditado no Tiago ou menti-te?
2: Não, puta, eu vou-te explicar. Eu acreditei nela por achar que tu eras boa pessoa, que ias estar tipo a tentar dar-me moral para eu fazer uma boa emissão, percebes?
0: É verdade, o Tiago é muito hype guy. O Tiago é aquela pessoa que diz: não, não, tu consegues, olha, tu consegues, tu tens de acreditar em ti. Portanto, o João tenta fazer um sexto todos os dias. Posso dizer que 8 em cada 10 vezes acerta. Portanto, é um balanço positivo.
2: Muito obrigado por esse elogio.
0: É verdade, 8 em cada 10.
2: Essa coisa que me faz feliz é saber que sou bom nos cestos.
0: És bom nos cestos, sim. E olha que até atira de longe, portanto, sim.
2: Não, esta aqui é que eu nem vejo o cesto. As pessoas têm que perceber isso.
0: Atenção, nunca tirem caixotes do lixo das empresas e dos locais de trabalho. Acho que podem ser um bom divertimento
2: não,
0: a meio do
2: porra,
0: dia.
2: Não
0: acho que é bom
2: isso.
0: Um cestinho e não nos tirem o papel.
2: Eu às vezes nem me apetece comer nada, vou só buscar para depois ter um papel.
0: Exato, para ter,
2: para tirar.
0: Exatamente. Portanto, cá estamos contigo até às 8 da noite. Não sei se tinhas alguma coisa a dizer-me, porque estavas a começar.
2: Oh, Catarina.
0: Quem tem alguma coisa a dizer-me?
2: Eu tenho mesmo. Que parar de ser totó.
0: Então, João.
2: Eu tenho que parar de ser panão, meu. Eu
0: então, mas porquê?
2: Eu fui gravar uma cena ali perto do Saldanha de manhã.
0: Sim, sim.
2: E estacionei o carro naqueles sítios, pronto, que se aceitam. Já falei disto aqui, aqueles sítios que só aceitam
0: moedas.
2: Moedas,
0: né?
2: E notas 5 e não sei o que, não aceitam cartão e. Esses sítios, gente. Sítios primários, tipo de quase. Primatas,
0: são rústicos, não é?
2: Sim, rústicos.
0: Mais depressa aceitam um botão, não é?
2: É verdade.
0: Lembra-se quando cada vez que tiravam alguma coisa dos bolsos para mostrar que não tinham moedas vinha sempre um botão? Nunca me aconteceu andar com um botão no bolso, por acaso. Mas será que eles aceitam para troca?
2: Não aceitam, infelizmente. Não aceitar. Então o que é que eu fiz?
0: O que é que fizeste? Até tenho medo.
2: Tive que ir ao multibanco levantar.
0: Uhum.
2: As únicas notas que o multibanco dá, aquele, pelo menos 10 euros.
0: Claro.
2: Ir a um quiosque, comprar mais um jornal, está no carro.
0: Sempre.
2: Gastar 1,90€.
0: Claro.
2: E ir. Pagar. Estou a comprar um jornal, está uma senhora ao pé do quiosque, eu pensei, é a senhora do quiosque?
0: Sim.
2: Não era?
0: Ah.
2: Mas ela pergunta-me, quero o jornal?
0: Não,
2: e
0: mentira.
2: Eu, quero. Mas se eu trabalhar aqui, ela, não. Mas
0: rainha.
2: Posso tirar o jornal? Tira o jornal. Dá-me o jornal e diz, hã? Ah, beija aí as polémicas.
0: Não.
2: Sim, não disse ui, polémicas.
0: Ah, lindo.
2: E eu, ah, vou ver, o que é que se passa aqui? Atenção, eu quero só dizer isto, eu neste momento estou... mega atrasado para uma cena que tenho que gravar assim.
0: Pois, estou a perceber.
2: Mega atrasado,
0: okay.
2: Tipo 10 minutos atrasado já. E
0: só
2: tipo,
0: precisas de dinheiro para o estacionamento.
2: Eu preciso passar,
0: é isso,
2: preciso
0: é isso.
2: De correr dali.
0: Sim, sim, sim, sim, sim.
2: E a senhora começa, ah, porque olha, ainda hoje vi na internet, então eles vão o Prestiani, que é um jogador do Benfica, que é o Prestiani.
0: Ok.
2: Que ela diz, então o Prestiani, todo ensanguentado, cheio de sangue, viu na internet, viu que isto nem se faz, eles no futebol, ouça, no futebol também tem que haver regras.
0: Ela disse-te, tão fofo.
2: E eles a calcarem uns aos outros, aquilo era calcar. E eu, pois, o futebol realmente é um jogo muito agressivo. Pá, e eu neste momento continuo atrasadíssimo. E a senhora está, eu neste momento já só estou a contar o número de pelos que a senhora tem no bigode.
0: Sim,
2: tipo,
0: para hoje, sim, sim, sim.
2: Por falar nisso, ela tinha um pelo branco muito evidenciado, okay. Que estava a fazer confusão, só para deixar claro. E ela continua, não, Cristiano, porque eu estive a ver na internet e houve um senhor, que é o das sondagens, que foi ontem à SIC, que ele nem era nada de futebol, mas falou bem sobre futebol, que ele disse bem, tipo, então o jogador está a deitar sangue e ninguém faz nada.
0: Opa.
2: E os jogadores estão a deitar sangue e eu, neste momento ela cala-se e eu percebo, ok, eu tenho aqui uma brecha.
0: Pois.
2: Agora eu posso ir embora.
0: Sem dúvida.
2: E o meu cérebro.
0: Sim.
2: De poço e de burcão.
0: Sim.
2: De totó.
0: Sim, o que é que faz?
2: Então, e o que é que a senhora acha sobre isto?
0: Oh não, oh João, abriste a porta da frente, João. Abri, tu entraste pela porta da frente e...
2: Digo-lhe esta.
0: E foste marchar com ela.
2: Digo-lhe esta. Então, o que é que a senhora acha sobre isto?
0: Oh,
2: e ela começa,
0: Deus.
2: O que é que eu acho? Eu acho que é preciso ter algum cuidado também quando se joga o futebol. E não sei o quê. E eu, a certa altura, digo, olha, vou ler aqui no jornal, ver se apanho, está bem? E ela, está bem? E eu começo a andar e ela, olha, só mais uma coisa, eu deixo, olha, tenho mesmo que ir, estou com pressa aqui, consegui. Ou seja, eu tive ali uma oportunidade para sair,
0: e não,
2: normal,
0: e não,
2: não quis sair. A seguir vou sair rude. Porque
0: é
2: a senhora
0: que é
2: achar
0: verdade,
2: que eu a despachei.
0: E a senhora, atenção, só queria 2 ou 3 ou 5 ou 10 dedinhos de conversa. É, tu deste. Como, e
2: atenção,
0: não é preciso...
2: quero só deixar claro que uma cena que me ia durar 3 segundos, que era comprar o jornal, dar o dinheiro e receber o dinheiro, durou-me 7 minutos.
0: Sim.
2: Portanto, não me venham a tirar à cara que eu não sou uma das melhores pessoas de Portugal.
0: Não, eu acho que tu és uma das piores, na verdade. Portanto, a ser mal contigo mesmo.
2: Mas com outras pessoas. Mas é isso que eu já te disse, Catarina. O meu problema é ser demasiado boa pessoa. Eu penso demasiado nos outros e menos em mim, Catarina.
0: Oh, pá, eu não vou julgar. Já, olha, já me aconteceu vezes a mais, digo-te já. Nem,
2: Eu só queria poder ter a coragem da senhora começar a falar, eu canso!
0: Não, é que...
2: Tenho pressa, você não está a perceber que eu tenho pressa, senhora, olha, olha para mim, você via ao passo que eu vinha. Eu vinha devagar, vinha. Eu vinha acelerado, a senhora não viu. A senhora acha que eu ando acelerado na rua assim, que eu sou alguma
0: maluca? Olha, mas fizeste muito bem conversar com a senhora, ainda fizeste uma amiga. Pode ser que a minha esteja lá,
2: mesmo quase para ele botar mais dinheiro, dar-lhe 5 euros para se calar.
0: É que se tivesse em um momento em que podias ter pegado no jornal e começado a correr. Sem olhar para trás.
2: Não, eu podia era começar a dizer: cuidado! E corria.
0: Fugias.
2: E a senhora não ia perceber o que era, nunca.

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0: chama-se Interstellar. Acabaste de ouvir o Plutónio a tocar aqui na tua Tarde Livre.
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0: Somos nós, sim senhor, contigo até às 8 da noite. E obrigada também a todos que estão aqui no nosso WhatsApp. 911-911-908, enviar-nos mensagens, e ainda bem que aí estão, porque...
2: Sim, isto não vai passar assim. Tu tiveste entre 10 a 15 minutos fora do estúdio.
0: Sim.
2: Chegaste aqui.
0: Sim.
2: E disseste, desculpem ter estado fora.
0: Eu disse desculpem.
2: Mas estive à procura disto. E chegas com um bocado de metal na mão e dizes, precisava mesmo de encontrar isto. Ou, tu não penses que vais agir como te apetece dentro desta rádio e não dás justificações. Eu e o Tiago estivemos aqui 12 ou 15 minutos a falar sozinhos, enquanto tu chegas aqui e dizes, malta, esperem aí, é que eu estive a fazer uma coisa. E entras com um bocado de metal.
0: É que eu andava à procura de algo que, sei lá, pudesse ter sempre no bolso, em caso de emergência. Eu sinto no bolso, só tenho
2: batons. O que tens na mão é um saco a caricas.
0: Olha,
2: é isso que tens na mão, é um saco a caricas. Que realmente é algo útil para ter sempre na mão.
0: Em caso
2: de... Para abrir cervejas, mas...
0: Que eu nem bebo, que é hilariante.
2: Tu não podes estar um tempo fora do estúdio, entrar aqui e dizer que tiveste 12 minutos por causa de um bocado de metal.
0: Opa, mas eu gostava que não trouxesse as coisas da minha vida real para aqui.
2: É pá, está bem.
0: Porque depois as pessoas acham que eu estou a inventar, percebes? Mas de facto, a cara do João foi inacreditável. Eu gostava só que tivesse... Aliás, nós temos, obviamente, em câmara, porque nós temos tudo em câmara hoje em dia. Mas de facto, quando
2: eu achei inacreditável. Eu achei que tu ias chegar a dizer, a seguir ao desculpa, dizer, malta, desculpa lá, estive ali a tratar de uma cena, tive numa reunião com o diretor, tive no gabinete do Vando, uma coisa qualquer. Não, malta, desculpa, meu, estou aqui 12 minutos atrasada porque tenho um bocado de metal. Estive à procura de um bocado de metal.
0: Olha, e está aqui, na minha mão agora, vai estar sempre no meu bolso, João. Tu sabes que eu gosto sempre de me divertir com alguma coisa. E a
2: sim,
0: rádio.
2: Sim, sim.
0: E aqui,
2: parabéns.
0: A nossa rádio tem tantos perdidos e achados. Nós não
2: tu
0: temos...
2: se viesses com uma placa de aviso, era.
0: Ah, era, cuidado, sou imprevisto. Tudo era... pode acontecer.
2: Já, yeah, era só isso.
0: O meu é tudo pode acontecer. Sim, sim, sim. Eu acho que essa era uma das minhas placas de aviso. Outra é sorria, está a ser filmado. Desculpa, eu acho que
2: também
0: esta placa é para mim. Esta placa é minha. Não é das câmaras de videovigilância. Eu
2: por acaso não sei mesmo qual era a minha.
0: Tens que pensar, vá lá. Olha, tu também que estás aí desse lado, 911-911-908, diz-nos com que aviso.
2: Ah, saiu uma já.
0: É que tu tinhas que trazer, não é? Ou seja, que aviso é que tu tinhas de trazer?
2: Se tivesse uma
0: mostra,
2: placa de aviso.
0: É? Exatamente.
2: O que é que ela diria?
0: Por favor. E diz-nos
2: a minha,
0: também.
2: A minha, eu acho que dizia, ele não quer saber.
0: Por acaso é verdade.
2: Que é tipo, bro, não se esforcem muito.
0: São um chill guy.
2: Yeah, não se esforcem demasiado.
0: Por acaso
2: ele não está nem aí.
0: É só um chill guy. Por isso, estás aí desse lado também. Se quiseres partilhar connosco, podes fazê-lo, que é para te ficarmos também a conhecer um bocadinho melhor.
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0: É engraçado porque eu sinto que ainda há para aí umas 7 ou 8 placas que podem dar um match comigo, não é? E tu,
2: é verdade.
0: E tu demoraste imenso tempo a encontrar
2: uma. Uma, eu não estou bem mais nenhuma.
0: Não há muito...
2: Aliás, se os nossos ouvintes quiserem atribuir-me também a mim,
0: sim, por favor.
2: Atribuam a eles, e se me quiserem atribuir a mim também,
0: também
2: agradeço.
0: Era bom, não é? Placas de aviso. Qual é que seria o teu aviso?

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1: E há pouco perguntámos-te, atenção, se viesses com uma placa, não é? E nessa placa estivesse um aviso, o que aviso é que seria, não é? E o João também teve alguma dificuldade aqui em encontrar uma placa para si, porque o João é uma pessoa, pronto, não precisa de muitos avisos.
2: És um chill guy, não é?
1: Exato, és uma pessoa tranquila.
2: Mas para casa as pessoas que, tipo, imagina, quem seguir ou quem me conhecer só através das emissões da Cidade FM, eu acho que não acha isso.
1: Não,
2: ou seja, eu não acho que sou o chill guy para os nossos ouvintes.
1: Não, parece um.
2: Que eles estão sempre a ver a reclamar, não é?
1: Sim.
2: Eu pareço tipo, está mal! E por que está a fazer isto? E tu és burro! E tu sei que sou este gajo.
1: Aliás, é engraçado porque eu acho que sou muito mais agressiva na vida real do que tu.
2: E eu pareço muito mais aqui.
1: Pareces muito mais agressivo do que eu nas redes sociais.
2: E parece que é tipo, sempre do contra e está tudo mal, não é?
1: É, exato. E depois na vida real passas exatamente o contrário.
2: É,
1: tu normalmente estás muito mais
2: agressivo. Mas é isso, eu quando estou a trabalhar, estou a trabalhar.
1: Ah, mas é assim, não é? Olha, por exemplo, atenção, não só têm essa ideia, como por exemplo aqui o nosso Nelson diz, a placa do João era cuidado tóxico. Ele diz, não é agressivo, é frontal. Ok, agora estamos numa cadeira quente da Casa dos Segredos.
2: Mesmo?
1: Agora estamos aqui.
2: Bro, não me chamem frontal. Não me chamem, não me digam que eu sou frontal.
1: És frontal, sim, senhor. Olha, és uma pessoa que tens tudo na cara, a sério.
2: Tá
1: tens pés verdadeiros.
2: Ok, vou tatuar uma rosa no braço.
1: Olha, o Vasco diz, eu trazia uma placa a dizer perigo, atmosfera perigosa. Olha.
2: Tu?
1: Não, Vasco!
2: Ah!
1: Vasco! E eu também!
2: Eu acho que tu podias ter falado.
1: Eu não sei se tenho espaço para mais placas, já estou para aí com 5, olha. Estou para aí com 5 avisos aqui.
2: Sim. Tu és um daqueles postos da.
1: Isso
2: que
1: tem
2: boé direções.
1: Sem dúvida. A Patrícia, muito querida, diz: olá, o meu diria, veja com atenção e cuidado.
2: Oh.
1: Isto é bem fofo, Patrícia. Isto foi tão querido. Já o Carlos Laranjo. Não sei se por acaso tem alguma relação com Tânia Laranjo, mas se tiver, por favor, que me diga.
2: Se tiver, sou também, muito
1: bem. Ele diz, piadas secas só na porta ao lado. Espera, mas que porta ao lado? Oh, Carlos, tens que nos dar contexto da tua vida. É que se eu tivesse uma placa aqui a dizer isto, fazia sentido.
2: Mas imagina, vais estar sempre ao lado de uma porta.
1: Será?
2: O lugar anda sempre ao lado de uma porta para poder dizer isso.
1: Eu não sei, mas diz-nos também através do nosso WhatsApp 911-911-908 se trouxesse uma placa com um aviso. Que aviso é que seria? Estamos curiosos para ver. Temos aqui de tudo, não é? Temos aqui pessoas tóxicas, temos aqui pessoas perigosas, temos aqui pessoas muito queridas. Queremos saber qual é que seria o teu aviso.
2: Temos aqui pessoas também.
1: Temos aqui pessoas, até porque pessoas são pessoas.
2: Toda a gente sabe, uma coisa é uma coisa, outra.
1: Olha,
2: coisa
1: eu traria,
2: é outra coisa.
1: Eu traria outra placa a dizer, cuidado com a ansiedade extrema. Esta também é minha, sabes que eu sou uma pessoa muito ansiosa.
2: Mas atribuírem-te?
1: Não sei.
2: Mas atribuíram-te a eu?
1: Não, fui eu a mim mesma.
2: Ah, tu, ok.
1: Que ainda é mais triste.
2: Muito.

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1: Boa viagem, se por acaso estiveres no carro, estás com a tua tarde livre.
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1: Catarina Silva, João Miguel Costa e agora também Miguel Laia para mais uma Magazine.
2: Arranca esta hora na cidade do futebol em Oeiras. O primeiro treino de Jorge Jesus enquanto selecionador nacional. Os primeiros 15 minutos são abertos à comunicação social e este treino vai servir para preparar o jogo de quinta-feira frente ao País de Gales em Alvalade. Está agendado para as 7h45 da tarde e será o primeiro de 4 jogos nesta pausa de seleções a contar para a Liga das Nações. E no futebol feminino, o Benfica estreia-se hoje na fase de Liga da Liga dos Campeões. Joga em Turim frente à Juventus mais logo às 8 da noite. As águias esperam ter esta temporada um melhor desempenho europeu, já que na época passada não venceram qualquer jogo. Nesta fase de Liga, que há de terminar a 16 de dezembro, o Benfica vai ainda defrontar Arsenal, Bayern de Munique, Áustria de Viena, Roma e o COS. Casacos que se podem transformar em saias e camisas em vestidos. É a proposta da coleção desenhada pelo designer Dino Alves, que inaugura hoje uma loja no Museu do Design em Lisboa. A diretora do espaço, Bárbara Coutinho, explica o conceito desta coleção.
3: Mostrar que as peças podem ter, de facto, uma maior durabilidade, podem continuar a permitir o conforto e a usabilidade aos utilizadores e construir também com eles uma relação mais profícua, mais até de uma certa forma emocional, o que faz com que as peças ganhem também uma outra importância e não sejam tão facilmente descartáveis na sociedade de consumo em que estamos a viver.
2: É uma loja temporária da Humana, uma marca de roupa em segunda mão. Pode ser visitada a partir de hoje e até dia 11 de outubro. A entrada para a inauguração, que está agendada para daqui a pouco às 7 da tarde, é gratuita, vai decorrer no Museu do Design em Lisboa.
1: Obrigado, Miguel. Voltamos a encontrar à hora das 7.
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1: E não te esqueças, estamos aqui a partilhar algumas placas de aviso dos nossos ouvintes. É verdade, se tu viesses com um aviso, qual é que seria? Diz-nos através do nosso WhatsApp.
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1: Vamos terminar já daqui a pouco. Por enquanto, tens Pedro Sampaio com Melody, com esta que eu aposto que já conheces muito, muito bem.

0: Chama-se C'est La Vie, que basta ouvir fantástico o Richie Campbell com Plutónio aqui na tua Tarde Livre.
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0: E atenção, atenção, que estamos aqui a ler algumas placas de aviso dos nossos ouvintes. Perguntámos-te, não é? Se trouxesse algum aviso, qual é que seria? Já passámos aqui por alguns e temos aqui, por exemplo, o nosso Bruno Ribeiro, que diz: cuidado, perigo de adrenalina constante. Eu sinto que era muito amigo. Amiga deste nosso ouvinte.
2: Do perigo constante?
0: Não achas? Não, perigo
2: partilhavam placa.
0: De adrenalina constante, João. Adrenalina, que é uma coisa que tu não gostas imenso. De sentir.
2: Epá, eu não é, pois é isso.
0: Tu não
2: mas tu achas que está
0: sentido.
2: Contigo é adrenalina, não? Vai estar a ser demasiado simpática para ti.
0: Não, eu acho que gostava de ser amiga do nosso ouvinte. Pronto, não acho que traria uma placa desta. Já não tenho mais espaço para placas, estou a cair.
2: Eu acho que tu trazias uma coisa parecida. Tu trazias uma placa a dizer problemas na centralina.
0: Centralina, sei o que é uma parte fundamental para o funcionamento do carro.
2: Estás a ver?
0: Eu sempre, uma amiga minha partiu e eu disse assim: bro, então não arranjas, o arranjo é caro. E ela: mas o carro não anda. Eu: então arranja, meu. Pá, também quer. Porque ela diz-me assim: é que é muito caro o arranjo. Eu: não arranjo, porque também o carro traz tantas peças. Será que é preciso aquilo tudo? E ela diz: ah, mas é preciso para andar. E eu: a centralina?
2: Bro.
0: Que cena que afasta mosquitos?
2: Sim,
0: e na altura juntei com um cinto nela e o meu cérebro estava tipo: espera lá, o carro traz centralina. Citronela no carro?
2: Eia,
0: João, eu estava tão confuso.
2: Mas centralina, por acaso, parece claramente uma componente que traz uma vida energética, não é?
0: Sim.
2: Ora bem, traz cafeína, taurina, centralina. 200 miligramas de centralina.
0: E digo-te uma coisa: não sei se
2: também
0: não
2: traz. E também é quando a Lina. E também pode ser a Lina, que é.
0: A
2: Lina pode ser uma jogadora de futebol que é extremo. E a malta está: centralina!
0: Centralina.
2: Não, porque os extremos centram.
0: Opa, boa, boa. Não gostei. Olha, foi bom. Foi bom. João,
2: ou
0: que
2: então concentra-lina.
0: Olha, atenção. Temos aqui também: olá, muito boa tarde. O Pedro Fernandes diz: boa tarde, Catarina e João. Uma placa para a Catarina seria aquela de risco elétrico ou de alta tensão. Ela está sempre com energia no máximo. Olha, risco elétrico já é bom. Não é?
2: Essa já concordo.
0: Já é
2: alta
0: bom.
2: Tensão.
0: O Vasco diz: que é só cão, cuidado com a esposa.
2: Mas no teu esse caso, é a de alta tensão era, não é alta tensão, é alto atenção.
0: Pois é, alto.
2: Faça
0: uou.
2: Cuidado.
0: Não
2: eu
0: falo.
2: Por acaso pedi uma. Era só o mesmo tipo: faz cuidado.
0: Faz cuidado.
2: Era só isso.
0: Por acaso é engraçado, porque a mim até podia vir outra que ia dizer: não comece. Não pense nada comigo, porque
2: acho,
0: eu exagero sempre.
2: Acho que também pode ser uma daquelas placas que tem naquelas vedações para as vacas não saírem dos terrenos, sabes?
0: Já tá, olha, já estás a ser bem ofensivo.
2: Não, mas a vedação, sabes qual é a vedação? Aquelas vedações eletrocutadas que têm.
0: Sei
2: que
0: sim,
2: é tipo,
0: senhor.
2: Não se aproxime.
0: Obrigada,
2: eu acho
0: é
2: vou ter essa também.
0: Eu acho que podia vir com imensas placas agora.
2: Perigo de choque.
0: Perigo de choque completamente.
2: Neste caso, perigo de ficar chocado.
0: É que é tudo, pá. É que é
2: todas
0: tudo.
2: Todas encaixam, é impressionante.
0: Fogo, olha,
2: todas as placas encaixam em ti, meu.
0: Não, todas as placas más, ainda não vi nenhuma do tipo: cuidado, só boas vibes.
2: Acho que podias ter uma a dizer: alerta, boa pessoa.
0: Que mentira. E a letras pequenas, mentira. Apanhei-te.
2: Não, eu era mesmo só alerta, boa pessoa. Eu acho que a Catarina é boa pessoa.
0: Então vamos...
2: É o meu último take desta VT.
0: Obrigada. Não, vamos aqui a ouvir o nosso Tiago, o nosso produtor, que disse que também, ó João, tinha placas para mim e para ti. João,
3: é.
0: Vê lá.
3: Eu tenho uma para a Catarina, tenho duas para o João.
0: Ah pá, vês? Olha, isto é bom, porque o João...
2: Desculpa.
3: Posso só dizer uma?
0: Então,
3: não quer ficar aqui.
2: Trabalho
3: mas...
2: é que tu andas a fazer? Trabalho miserável.
0: Não, eu acho que o Tiago até devia apresentar as duas placas, porque de facto até os próprios ouvintes tiveram alguma facilidade em atribuir-me a mim placas, mas ao João não, portanto, por favor.
2: Mas estamos todos curiosos.
0: Diz-me então.
3: Para ti... O que eu escolhi é daqueles que se mete nos cafés. É: volta em 5 minutos, vou só gravar um vídeo.
0: Eu? Ok, boa.
3: Sim.
0: Ok, certo, boa. Ok.
3: E para ti, João, são dois avisos.
0: Então.
3: Um deles é: aviso, gritos a qualquer momento.
0: Por acaso é
3: accurate.
0: Bom.
3: E esta é
0: bom.
3: uma
0: é
3: coisa
0: bom.
3: Que os ouvintes não têm bem noção.
0: Sim.
3: E outra é: não me chateis, estou a ver brilhar.
0: Okay. Bem bom. O João às vezes entra mesmo numa zone. Tipo, ele fica completamente
2: respeito.
0: Fica ali completamente vidrado.
2: Não
0: me
2: chatei, estou a bebelhar, eu aceito.
0: É? Boa? Olha, Tiago, acho que fizeste um bom trabalho. A sério, obrigada.
3: Obrigado.
0: E agora, por favor, trata de arranjar essas placas todas, está bem? Que é para começarmos a avisar as pessoas.
3: Buscar,
0: está bem. Muito obrigada. Por enquanto, sou à toa com o Luís Trigacher aqui na tua Tarde Livre. Chama-se Tu na Tua, logo depois Vizinhos com Pobre Ex-Namorado. E nós, por aqui, até às 8 da noite, contamos contigo e

0: Olá, boa viagem e uma ótima terça-feira.
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0: E somos nós, sim senhores. Continuamos por cá, passados estes meses todos. Desculpa, queria só ser... Não sei, queria ter uma entrada um bocadinho mais épica.
2: É para estas e para outras, precisas de placas.
0: Placas a dizer cuidado.
2: Várias placas.
0: Aliás, uma das minhas frases favoritas de uma grande música, que tu dirás certamente porque eu já não me lembro, mas é o meu cão tem uma placa que diz cuidado com o dono. Eu acho que, não é? Grande...
2: É mesmo, o meu cão tem uma placa que diz cuidado com o dono. Não sei qual dos três é, mas é Isaac, Zigarra e Irmão Teles.
0: Epá, adoro todos. E grande frase, sim senhor, adoro esta frase mesmo.
2: Eles têm várias frases muito boas, essa é uma delas.
0: Mesmo.
2: Tu estás melhor?
0: Eu já estou, sim, ainda tenho aqui um bocadinho aquela tosse maluca, não é? Não sei se está para reparar, se eu me rir muito. Se calhar vou um bocadinho à tosse.
2: Mas gostou-te, tardante?
0: Gostou-me um bocado.
2: Não adoras?
0: Eu não, eu
2: trouxe
0: eu
2: aqui algumas, uma lista.
0: Trouxeste uma lista?
2: Trouxe.
0: Trouxeste uma lista de quê? Desculpa.
2: O jogo vira.
0: Eu é que trago listas.
2: O jogo vira.
0: Como assim?
2: E é uma lista de coisas que tu podes fazer para evitar ficar doente.
0: Pá, vai-me ter tanto nojo esta lista. Já, porque aposto que vai ser coisas tipo: se envolver o ar-condicionado em alguma dessas linhas, eu vou sair. Em direto. Queres não saibas?
2: Pronto, vamos aproveitar enquanto.
0: Vou mesmo sair.
2: Tem aqui uma que eu acho que é giro.
0: Não acredito nisto.
2: Que é.
0: Então diz lá.
2: E todos os dias levantas-te, vais ao cesto da roupa,
0: certo?
2: Pegas na meia, na que tiver mais caruncho, que sabes aquela meia que até fica por baixo meio verde? Sabes qual é essa meia?
0: Pá, não.
2: Vai ficando tipo mesmo, parece que ela é normal, mas quando tiras está antiderrapante, sabes qual é?
0: Ah, pá.
2: Que tem antiderrapante por baixo.
0: Aí, bem, já
2: parece,
0: não...
2: tipo, sabes? Parece que tiveste a pisar relva molhada.
0: Sim, sim.
2: A pisar relva molhada, sabes qual é? Aquela meia que tipo. Tens que a tirar do quarto.
0: Sim, de casa
2: que,
0: mesmo.
2: Porque ela está a criar mesmo aroma. Sabes,
0: sim,
2: qual é?
0: Sim.
2: Pegas nela, embrulha e metes assim prensas contra o nariz e fazes três vezes tipo.
0: Ok. Atenção.
2: Posso explicar porquê? Porque o que acontece é, os especialistas primeiro é que dizem, este é o livro da internet.
0: Tu és tão mentiroso!
2: Que é o cheiro, aquele cheiro mesmo intenso, o odor, fortalece-te o sistema imunitário. Porque estás a ser exposta a micróbios domésticos, micróbios a sério, que já são os OGs dos micróbios.
0: Estou a perceber, sim.
2: Porque, imagina, a doença normalmente não tem cheiro. Estes micróbios para cheirarem mal, imagina o que tipo de micróbio que estamos a falar.
0: Ok, claro.
2: Não é um micróbio que nem banho toma. Estamos a falar de um micróbio a sério.
0: Imagina, portanto, tendo em conta que tenho sinusite e muitas vezes fico sem cheiro, quando estou doente, adorei. Essa é a primeira dica.
2: O mais importante é ser a meia mais rançosa
0: mais,
2: que tiveres.
0: Ok, certificar-me.
2: Tem que ter mesmo caruncho, tem que ter verdete.
0: Ok, certo, perfeito, certo. Pá, eu não.
2: Sai daqui, belga!
0: Espera, malta.
2: Está-me entrar no nariz,
0: malta,
2: meu.
0: não sou eu. Há mesmo a melga no estúdio.
2: Epá,
0: João, tens
2: mesmo
0: que especificar. Alguém. Oh! Podes especificar que a melga não era eu.
2: Epá, também tenho espinhos no microfone. Tentei matar uma melga no microfone, forem um dedo.
0: Ai, então vá, diz-me mais uma.
2: Mais uma
0: coisa dessa lista.
2: Uma que é boa, que é.
0: Diz-me lá.
2: Eu acho que devias experimentar isto. Atenção, há malta que não acredita nisto. Mas é, sabes aquelas. Estou a falar a sério, queres ouvir? Sabes aquelas tenazes de tirar.
0: Da salada?
2: De salada?
0: Sim.
2: Pronto, pegas numa, lavas muito bem lavadinha.
0: Sim.
2: Tens que lhe passar aquele esfregão de arame. Aquele esfregão mesmo.
0: Boa,
2: tirar.
0: Boa, gosto.
2: O de tirar a gordura.
0: Tirar a panela, né? O fundo da panela, raspar.
2: Pegas,
0: certo.
2: Raspas mesmo para tirar a gordura.
0: Sim.
2: E todos os dias botas debaixo da almofada antes de ir dormir.
0: Molhada ou seca?
2: Não, um bocadinho molhada.
0: Epá.
2: Imagina, tem que estar molhada para molhar a almofada, mas não te pode passar para ti.
0: Imagina, isto são dicas para me matar, não é?
2: Não, isto vai fazer duas.
0: Porquê que eu já estou com muito
2: isto vai fazer
0: sabor?
2: Duas coisas. Vai fazer duas coisas.
0: Então diz-me lá.
2: Ou a primeira,
0: sim,
2: passa-te logo todas as doenças. Passa-te logo. Ou há doenças no mundo, doenças no mundo que já foram ao Daniel Oliveira ou Alta Definição dizer que odeiam tenazes. Naquela cena do gosto de. Sim. Eles dizem, gosto de pessoas fracas, não gosto de tenazes.
0: Claro.
2: Eu já vi
0: okay,
2: lá. Já
0: okay.
2: Vi uma hepatite aí lá ao Alta Definição.
0: Sim, sim.
2: Portanto, fazes isto. Segunda coisa que também é importante. Calha da fada dos dentes, está meio jorobeada, bebeu mais nesse dia, foi para o caixa de Sodré, ainda confunde com um dente de ferro,
0: okay,
2: vai
0: boa.
2: Lá e está 10 paus. Ganhas 10 paus e não ficas doente.
0: Não, ok. Opa, João, o que é que és contigo, João? Eu estou com saudades das minhas listas, João. Eu acho que as minhas listas são muito melhores que as tuas.
2: Pronto.
0: Devo dizer-te.
2: Okay. Tarde Livre. Esta vai a meio ainda.
0: Não, vai a meio e ainda não há ar-condicionado aí. Portanto, mas há outras coisas um bocadinho piores.
2: Não parece mal. Não parece mal.

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1: Ah, ainda estou a tentar recuperar desta lista que o João decidiu trazer.
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1: Esta lista medonha que aposto que fez aqui em conjunto com o produtor Tiago, que estão os dois, juntaram-se os dois para me tentar tramar. Eu é que trazia as listas, que vocês sabem perfeitamente que eu trago listas como deve ser, com dicas importantíssimas e dicas que se podem meter em prática, e até agora o João só me está a tentar matar. No fundo,
2: sabes como é que eu vejo que as tuas listas são ótimas?
1: Diz-me.
2: Não me lembro de uma.
1: Olha,
2: não é uma lista,
1: coisa.
2: Não me lembro de uma.
1: Ah, não
2: ponto.
1: Te lembras? Então podes ir ao Ray ouvir. Devo dizer-te desde já. Não, não te lembras? Podes ir rever todas as listas que eu trouxe no Ray.
2: E posso-te garantir, eu vou instalar o Ray, vou lá e estou capaz de ouvir tudo que está à volta e ignorar as listas.
1: Tu és mal. Baixar mesmo o volume, não é?
2: Mas quem quiser ir lá ouvir e para perceber se está do meu lado ou do teu, se são nojentas ou não, já sabes, é completamente gratuito. E podem, para além de ouvir isso, ouvir todas as cenas da Cidade FM, Comercial, de Smooth FM, M80.
1: Tudo, está lá, malta, tudo na mesma app. Tudo, está lá, olhem, tudo é podcast, é rádios digitais, é música
2: e
1: também.
2: E coisa, é de grátis.
1: É pá, ouvi dizer que sim, mas não digas isso assim,
2: ainda
1: não
2: por
1: é?
2: Cima é de grátis.
1: Não digas assim que as pessoas depois também vão todas
2: só
1: ali instalar.
2: Só não perde quem não vê no coiso do rei.
1: Ah pá, só não perde quem não vê no coiso do rei. Se isto não é das melhores frases que eu já ouvi, não sei qual é que é.
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0: chama-se Onelá. 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
0: E ainda por cima, vamos aqui em meio de uma partilha de uma lista. E eu sei que normalmente sou eu que costumo trazer as listas aqui para a nossa tarde livre, mas o que acontece? O João decidiu inverter aqui o jogo, não é? João Miguel Costa, ele decidiu inverter aqui o jogo e trazer-nos então uma lista com dicas para não adoecer. Eu que estive constipadita, não é? Estive constipadita. Aí na sexta, sábado, domingo, pronto.
2: Eu dei duas já, não é?
0: Deste duas completamente.
2: Meia boa, uma boa meia. Pá. Enfiadinha pelo nariz acima. Tipo...
0: Horrível, ouve. Aliás, para quem não sabe, nós estávamos precisamente aqui. Eu estava só aqui a partilhar com o João uma fase da minha vida e digo-te. Eu preferia mil vezes ter mais uma má amiga do que ouvir o resto desta lista. Não estou a gozar. Acho que a tua lista melhora.
2: Por exemplo,
0: então
2: uma coisa
0: piora.
2: Que ajuda
0: okay.
2: muito. Uma coisa que ajuda muito. Uhum. Convences o teu corpo. Sabes como é que convences?
0: Por favor, explica-me. Por favor, explica-me.
2: Tu vais fazer o seguinte: tu levantas-te, certo. Tens algum espelho.
0: Eu tenho vários espelhos em casa.
2: Pronto, escolhe um, o que gostas mais.
0: Ok.
2: Vais para lá, metes-te a olhar em frente ao espelho.
0: Boa.
2: E começas, tipo, metes uma música a dar.
0: Sim.
2: Escolhe tu, quer dizer, não escolhas tu. Tiago, depois escolhe uma. Pois é isto.
1: She's not era por causa disto like
2: não. Era por causa disto não podias ser tu a escolher. Tiago, depois faz-me um favor, escolhes uma música para a Catarina se chamar a meter.
0: Bem.
2: Não precisas pôr agora, é só escolheres para ela. Não, é só para ela não fazer neiras. Nós estamos juntos a tomar conta deste processo. Olhas e começas tipo. Olhas para ti próprio e começas tipo, olha para mim. Olha para mim, pá. Tu achas que eu vou ficar de cama? Tu achas que eu vou ficar sem abanar a minha anca ao som de qualquer efeito sonoro que se passa no mundo? Mesmo quando é valsa austríaca e começa a dar estalos na cara. Pá, pá. Okay. E vais acordar. Depois atiras água para a cara.
0: Ok.
2: Depois metes a cara na água. Vais ter que ir invertendo que é pelo habituado. Vais fazendo isso, depois vais começar. Mas tu estás a tentar dar-me febre, pá. Tu não sabes que eu sou do Seixal? Mandas estas
0: boa,
2: assim. Mandas
0: okay.
2: estas. Pelo tem medo, pelo tem medo. Tu sabes que eu sou do Seixal? Pá, mais estalos na cara. Mais água na cara. Muita água. Põe a cara na água também. Tens que ter lá um alguidar para meter a cara na água.
0: Okay.
2: Ah, mas tu estás-me a tentar dar febre. Mas eu sabes que eu sou do Seixal, meu. Olha, já agora, espelho meu. E o espelho vai responder: cala-te um bocado, já estou farto de ouvir. Bem, isto vai acontecer, provavelmente. Mas tu vais dizer: espera, espelho meu. Tu não vês que este gajo estava a tentar pôr doente? Oh, espelho meu. E ele está bem, ó, oh, Catarina, mas eu estou a descansar. Cala-te um bocado, é outro espelho, tens 12 em casa.
0: Pois tenho.
2: E tu vais estar tipo: está bem, ó, oh, espelho meu, mas agora estou a falar contigo. Olha uma cena: este gajo estava a tentar pôr doente. Olha, eu como uvas com areia. Ele ainda não percebeu que eu já sou doente. O que é que ele está a tentar fazer? Espelho meu, podes estar mais tomar cuidado do que eu? E o espelho vai dizer: Catarina, estás atrasada, tens que ir para a CDFM. Está bem, ó, espelho meu, olha só uma coisa. Estava a pensar fazer uma prank ao Tiago hoje, achas que devia? Cala-te, tu és doente, vais ficar de cama, toma febre. Isto vai acontecer.
0: Toma febre.
2: Dá a volta e ficas doente.
0: João, isto é tão mau que é bom.
2: Mas eu gostei.
0: Mas não há mais, eu queria mais ainda. Eu quero mais.
2: Dentro disto só? Do espelho?
0: Não. Quero mais.
2: Mais lista?
0: Quero mais, por favor. Quero
2: mais. Lista tem mais.
0: Mas não agora que eu preciso de recuperar e ligar ao meu espelho.
2: Olha, faz o seguinte, quando quiseres.
0: Olha, mas eu preciso ligar ao meu espelho porque eu acho que disseste aí algumas verdades que ele anda para me dizer também.
2: Eu gosto
0: cara.
2: Da parte em que tu dizes espelho meu e ele cala-te um bocado do fato.
0: Era tão possível acontecer. Eu posso estar doendo, mas o espelho está tão mais.

0: 100.
1: Chama-se Stateside. Obrigada a todos os ouvintes que estão aqui a acompanhar a lista tenebrosa do João.
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1: A verdade, quem costuma trazer as listas sou eu, Catarina Silva, mas ele hoje decidiu surpreender-me e trazer-me aqui algumas dicas para não voltares a constipar-me, não é? Que querido ao mesmo tempo, porque ele quer que eu venha sempre à tarde livre. Se bem que quem está a ouvir as dicas percebe que se calhar ele não quer que haja nunca mais tarde livre comigo. Voltamos daqui a pouco.
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0: E enfim, vamos ter que terminar urgentemente esta lista demoníaca que o João decidiu trazer para ver se eu nunca mais adoeço. E pronto, doente estou eu, não é?
2: Terminas quando eu disser que é para terminar.
0: Olha, para com... Imagina, tu, atenção, que no momento
2: anterior... Eu ainda tenho algum poder sobre esta emissão.
0: tens. Olha,
3: João, eu... Posso desligar o meu próprio microfone?
2: Agora liguei.
0: Tu acabaste de desligar. Tu desligaste.
2: Desliguei o microfone, liguei.
0: E o ar-condicionado, desligaste?
2: Não.
0: Quem é que te ligou? Foi o Tiago. Epá, desculpa, mas é assim. Isto é um... Epá, eu estou...
2: Atenção, Catarina.
0: Eu exijo mudar a equipa da tarde livre. Vamos renovar tudo, por favor. E podem começar por mim também, que eu também não estou muito bem, já estou a ver. Diz-me, João, diz-me. Tenho medo do que vem aí. Depois da dica do esfregão, depois da dica da meia e depois da dica dos espelhos.
2: Não é um esfregão, era uma daquelas tenazes que tens que meter debaixo da almofada para a fada dos dentes achar que é um dente, vai lá.
0: Vou cagando
2: a
0: dente.
2: E a fada dos dentes leva as doenças todas e deixa-te 10 euros.
0: Certíssimo.
2: E leva a tenaz também.
0: Okay.
2: Outra que eu tenho muito boa é... É o que diz aqui, eu não sei, isto é a internet, pronto, é estas coisas. Que é...
0: A internet, sim, tu, essa cabeça, já estou a ver.
2: Tens que ir para a estrada, para o passeio, okay. Encontrar um passadiço.
0: Oh, já está a gráfica.
2: Tens que encontrar um passadiço
0: okay.
2: E andar durante, todos os dias, durante uma semana, entre 7 a 10 minutos de costas. Sempre, o mais rápido possível.
0: Mas, oh João, mas porquê que tu me
2: mas não te uma coisa que não podes fazer é, não te podes desviar.
0: Do quê?
2: De coisas, imagina, bem pessoas, etc. Tens que ir sempre de gás. Porque imagina, se tu te partires toda, se te arrebentas, tu nem vais notar que estás doente. Imagina, se tiver a doer os braços, se tiver a doer a cabeça, se tiver a doer as pernas,
0: sim.
2: Tu vais lá lembrar que tens uma constipação.
0: Boa.
2: Não te lembras, estás toda partida, está-se bem.
0: Gosto, sim, senhor.
2: Se no okay. caso não bateres contra ninguém, a partir de uma certa velocidade andar de costas, andas para o passado. É sério, por isso é que é só de 7 a 10 minutos. Se andares okay. 15, vais para a puberdade. Não podes abusar. E na puberdade também apanhas muitas constipações assim.
0: E varicela e assim.
2: Varicelas e caraças. Se não queres okay. isso, andas só 7 a 10 minutos de costas.
0: Ok, certo.
2: Estás a perceber?
0: Tu
2: outra coisa também acontece: o cérebro fica meio confuso.
0: Sim, olha quem é que está a ficar. Olha, o Tiago precisa destas dicas. Já
2: o cérebro fica meio confuso.
0: Sim.
2: Portanto, estás a perceber?
0: Estou a perceber.
2: Uma
0: okay.
2: última que eu tenho também aqui, que apontei aqui é: desligar a porra do ar condicionado!
0: Ai, João, desculpa.
2: Essa é a última!
0: João,
2: é a última que eu tenho para ti, que é: desliga o ar condicionado. Se estiveste doente,
0: pá,
2: nos últimos dias, ou estás doente, ou estás a sentir doença. Para!
0: Sabes que eu fiquei doente devido à ausência do ar-condicionado?
2: Não é mentira,
0: não,
2: meu!
0: Verdade!
2: Tem um anão a bufar no cachaço o dia todo, meu!
0: Isso foi o meu médico de família, a minha médica de família, a doutora Margarida! Juro!
2: É a Margarida, a mulher de Geirinhas!
0: Olha,
2: é a tua médica de família!
0: Queria só informar que a minha médica de família chama-se mesmo Margarida Santos. Mas não é a Margarida Santos, do Geirinhas.
2: A sério?
0: É mesmo Margarida
2: que
0: Santos.
2: Esse nome. Então ter uma Margarida Santos e não ser a mulher de Geirinhas é uma parvoíce.
0: E nem sei se a tenho, que já não a vejo há alguns anos.
2: Ah, atenção que perdes isso, não estou a gozar.
0: Estou na mesma situação que o João.
2: Eu uma vez já te disse, uma vez perdi, depois eles disseram que me ia dar outra.
0: Oh João, mas não achas que não dá uma médica para os dois? Vá lá. É que eu vou lá poucas vezes também, não é? Que é para não. Não dá, João. Pede lá uma para nós. Uma médica de família.
2: Imagina agora irmos à mesma médica de família.

0: Chama-se Man I Need, acabaste de ouvir fantástica Olivia Dean.
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0: E é continuares ligada aí desse lado, se era mesmo de boa música que estavas a precisar, então chegaste ao sítio certo. Daqui a pouco, Chico da Tina com Última Dança. Por enquanto, 10 para o play. A nossa Anitta a animar esta nossa tarde de terça.

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1: E atenção, atenção, que agora vai aqui acontecer um belo joguinho na tarde livre entre mim e o João. Vamos ver quem é que vai ganhar. Eu estou muito nervosa porque eu acho que é um jogo. Ou seja, eu trouxe este jogo, eu tive a ideia de trazer este jogo e efetivamente este jogo vai me prejudicar, ok? Porque eu vou perder neste jogo. É verdade,
2: como é
1: João.
2: Como é que se perde neste jogo?
1: Oh, João, porque tu vais dizer, ou seja, quem disser primeiro, eu espero dizer pelo menos.
3: Ah, é quem disser primeiro?
1: Vamos explicar primeiro o jogo. Temos aqui o Tiago, o nosso produtor, ele que nos vai estar a dizer nomes próprios, ok? De famosos portugueses, ok? Só de Portugal, que é para facilitar um bocadinho, não é? E o que é que acontece? Basicamente, eu e o João vamos ter que completar o nome com um apelido de alguém famoso, não é? Portanto, Tiago, quando quiseres soltar o primeiro nome, já sabes.
4: Bora lá então, temos o primeiro, estamos os dois preparados?
1: Não, eu não estou preparada, já disse.
4: Então estamos com as condições reunidas. Então, bora lá. Eu vou contar até três e depois digo o nome. Depois, ok, bora lá. Então, um, dois, três. Rui.
1: Oliveira. Nogueira.
4: Okay. Aí, bem, não.
3: Conta, Santos.
4: Não, tem de ser logo.
3: Rui Santos.
1: Ei, tu não disseste, pois é, o João não disse logo.
3: Mas para mim tem que ser tipo, logo a seguir tem que ser quem? Tens de dizer logo quem?
1: Ok,
3: tu. É que é tipo, senão eu digo qualquer um e vai haver um famoso com esse nome.
1: Não,
3: diz,
1: mas.
3: André, e eu digo, Pinto.
1: Não,
3: ai,
1: tem
3: não,
1: que
3: mas
1: ser.
3: Não é? Não, então não foi o central que jogou no Sporting em 2008.
1: Tem que ser alguém famoso. Tem que ser alguém famoso.
3: Eu sei, mas imagina. Porra, vocês não estão a perceber, é?
1: Eu estou a perceber tudo.
3: Tem que haver intenção neste jogo. Tu disseste Rui Oliveira, quem era o Rui Oliveira?
1: É o nosso ouvinte.
3: Ah! eu Rui Santos, o ator aquele que fazia de Sérgio Calado no Espeto Máximo.
1: Pronto, assim, ganhaste!
3: Oh, Jorge,
1: ganhaste!
3: Tu não, tu, por exemplo, tá, diz Rui Oliveira à sorte. Eu, por exemplo, Rui Oliveira também sabia, é o namorado do Gocha.
4: Eu fui ver.
1: Ah, é?
3: Não é?
4: Eu fui ver ao videoárbitro, Rui Oliveira é um ciclista.
1: Vês?
3: Não, claro, mas é por isso que isto não pode ser
4: okay,
3: assim, mas.
4: Okay. Então tem de ser de conhecimento de toda a gente.
1: Sim. E não é só isso, tem que ser. Vá, vamos a isso.
4: Okay,
1: diz a próxima ronda.
3: Dizemos os dois. No segundo a seguir, tu tens que dizer o que é que estás. Tens que justificar, eu tenho que justificar.
1: Tá
4: ok,
1: bem.
4: Ok. Vá. Então vá. Um, dois, três. Fernando.
1: Mendes.
3: Fernando Mendes.
1: Mendes. Mendes, preço certo, foi um programa fantástico porque quando foi a altura de passagem para o euro, que é para as pessoas aprenderem a lidar com o euro.
3: Mas eu ia dizer, eu a seguir eu ia dizer o Fernando Luís, que eu estou muito do Espeto Max,
4: é verdade.
3: Eu só vou dizer nomes do Espeto Max.
1: Ainda fizeram com o Leva Dias, ainda não tinham os dois. Então vá, vamos para o terceiro nome.
4: Vamos para o terceiro, então. Vá, 3, 2, 1, Tomás.
3: Tomás Machado! Não, o Tomás Machado Nosebol, podem pesquisar. Machado Nosebol.
4: Okay.
3: Tomás Machado, eu acho que é uma considerada uma figura pública.
1: Tomás.
4: Confirmo que
1: eu nem sequer
4: existe essa pessoa, portanto,
1: é?
4: Considero.
3: Boa. Não, mas pode ser considerada uma figura pública. É um rapaz que trabalha com a Sport TV, tem um programa na Sport TV.
4: Pronto,
1: pá,
4: então.
1: Eu vou ser honesta, eu não tinha nenhum para Tomás. Só Aurélio, que é um amigo meu que estudou comigo no quinto ano, que tinha uma cobra em casa.
3: Mas temos de tentar descobrir se essa pessoa que tinha uma cobra em casa se tornou famosa ou não.
1: Olha, vai que agora é o maior veterinário do
3: país. E com esse nome tinha tudo, Tomás Aurélio.
1: Vá, não, vamos a mais um, antes de fecharmos, vá.
4: Então, um, dois, três, Luís.
1: Santos!
3: Luís!
1: Oh pá, desculpa, eu acho que estou bem ansiosa.
3: Gocha.
4: Pronto.
3: É o Manuel Luís Gocha.
1: Mas ele é Manuel. Não podes considerar, ele não é Luís Gocha.
3: Então sucesso.
1: Vá outra vez.
3: Então diz outro nome.
4: Outro nome?
1: Outro nome, okay. Vá.
4: Um, dois, três. Daniela.
1: Oliveira!
3: Daniela.
1: Daniela Ruá,
3: não há mesmo tipo, não há para explicar. Ruá, não há mais nenhuma Ruá. Ruá Pereira, meu colega de stand-up, mas é Ruá de primeiro nome, não é de apelido. Para que é que estás a dizer?
1: Não, pá.
4: Não, mas.

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0: E também um joguinho, no fundo estou aqui a testar a compatibilidade que tenho com João Miguel Costa, não é? Para percebermos então se temos ideias iguais. No fundo o nosso produtor Tiago traz-nos nomes próprios e nós temos de completar com um apelido de alguém famoso em Portugal, não é? Como é que achas que nos safámos na primeira ronda, João?
2: Mal. Por ser mal é que eu neste momento já só estou a pensar.
0: Ok, então vamos. Tiago.
3: Bora.
0: Atenção. Vamos? Diz o nome. 3, 2, 1 e nós... Ah, não. Era diz 3, 2, 1 e o nome. Então vamos.
3: Então bora lá.
0: Então
3: 1, 2, 3. Nuno.
2: Graciano.
0: Que... Completamente. Querido, mudei a casa, não é?
3: Exato.
0: Grande.
2: Infelizmente.
3: Yeah.
0: Mas sim, senhor. Gostei. E... Ok, boa.
2: Mas
0: boa.
2: Está entre sim, nós, mas grande boa. Ícone da televisão.
0: Olha,
2: portuguesa.
0: Sem dúvida alguma.
3: Então bora lá ao próximo.
0: Bora.
3: 1, 2, 3. Bárbara.
0: Tinoco.
3: Ok, esta aqui posso dar um empate.
0: É?
3: Foi ao mesmo tempo.
0: Não, porque ele ganhou o ponto antes, eu acho que mereceste. Porque eu não tenho nenhum.
2: Mas
0: ainda
2: é assim que
0: ronda.
2: Jogos fazem, pá. Não tenho a certeza. Tenho quase a certeza que não é assim que se joga.
0: É que pensem lá, eu ainda não tenho nenhum nesta ronda. Tens que ganhar! Fogo, está bem. Vamos.
3: Então, para o próximo, para o próximo.
0: Bora.
3: 1, 2, 3. Carolina.
0: Oh, pá, Slanges, meu.
3: Ok, mais um empate.
2: Como assim empata? Agora é que se uma pessoa disser ligeiramente a seguir à outra, empata, ó, Tiago?
3: Eu ouvi ao mesmo tempo.
2: Ouviste ao mesmo tempo? Tens de estar mais atento. Muda os fones.
0: Não,
3: eu vou meter mais alto.
2: Ah, pá, mais alto e desliga.
0: Desculpa, estás a perceber? Fomos ambos deslândicos. Portanto, vamos ao próximo, por favor. Eu não sei se há algum...
3: É que tu disseste ao pá, porque ias ter ganho, mas tu disseste ao pá, deslândes.
0: Vês? Claro,
3: mas isso saiu ao mesmo tempo.
2: Ela é Carolina Opa.
3: Então vá, bora lá ao próximo. 1, 2, 3. Miguel.
0: Então, Azevedo.
2: Miguel.
0: Desculpa, que Azevedo. Magalhães.
2: Não, Miguel Costa, ator.
3: Tem esse.
0: O João é muito bom nesta coisa.
2: Não, mas tu acertaste Miguel Magalhães.
0: Pois é, pois foi, não, pois foi. E Azevedo também existe,
3: mas tipo, é um artista musical.
2: Eu apanho, mas imagina, ele sabe quem é, ou seja. Chateia-me que ela estraga o jogo porque ela começa com Carlos Fábio. Tipo, não é Miguel Fábio.
0: Vá,
2: tipo...
0: vá, dá-nos mais dois nomes e eu prometo que nestas duas, se eu não souber mesmo, se não me vier, eu não digo.
2: É, pá, é isso, experimenta.
3: Então vá, para lá.
0: Então vá.
3: 1, 2, 3, Sara.
2: Barradas.
0: Boa, fogo!
2: Porra, confundi, não confundi, tipo, queria dizer Sara Barradas. Pá. E disse Sara Barreiras.
3: Muito bem.
2: Isto okay. É fiz uma borradas.
3: Isto último. É... Bem, ok. Bora lá, último. Oi, ia dizer 1, 2, 3, Marco.
0: Paulo! É pá, Paulo.
3: Bem.
0: O Paulo, Marco Paulo, grande Marco Paulo.
2: O ninguém poderá mudar o mundo. É isso?
0: Okay. Exatamente.
3: Okay,
0: acho que é a música.
3: Bem.
0: Pronto, olha, fico muito feliz. Eu acho que quem é que ganhou, Tiago?
3: Pá, eu não estava a apontar.
0: Mas diz-me quem é que ganhou, quem é que tu achas mesmo que ganhou?
2: Diz-te uma coisa, ser mesmo sincero,
0: a sério.
2: Tu vais ser intelectualmente desonesto e dizer que era preciso apontar.
0: Quem é que ganhou, Tiago?
3: Aí bem.
0: Quem é que ganhou?
3: Ok, foi a Catarina, acho eu.
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0: Impressionante a vitória.
3: Mas foi com uma grande luta dos juntos.
2: Ganhem os dois, vergonha na cara.
0: Podia ser essa a próxima música, mas é Bad Bunny com Noé Baiol. A tocar aqui na Tarde Livre. Ai, adorei este jogo. Eu acho que, olha, João, eu acho que tenho carreira neste jogo. Não achas que eu estou pronta para ir ao Joker? Responder a cenas. Eu respondo rápido. Não responder bem.
2: Percebeste?

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1: Então, neste momento, 7 da tarde, está na altura de irmos às notícias com o nosso Miguel.
2: Magazine. O dia fica marcado pelo desaparecimento de uma das maiores figuras da música portuguesa. Jorge Palma morreu na última noite, aos 76 anos, vítima de paragem cardiorrespiratória. O cantor e compositor deixa 14 álbuns originais, Cláudia Macedo.
3: Estrela do rock, Jorge Palma foi caso raro em Portugal. Admirado pelos colegas e amado pelo público, Palma era um gênio, demasiado genuíno e rebelde. Ao longo da carreira, lançou vários discos originais, compôs êxitos, sumou discos de ouro e foi condecorado com a Ordem do Infante Dom Henrique. Manteve até ao fim a imagem reverente, cabelo despenteado, voz rouca e cigarra ao canto da boca. Deixou uma vasta obra com temas que se tornaram hinos intemporais. Deu-nos lume, fez-nos rir.
4: Deixa-me rir.
3: Tudo isto num bairro do amor que a certa altura deixou frágil, ainda assim com a certeza de que enquanto houver estrada para andar, a gente vai continuar a ouvir a música de Jorge Palma.
2: Para a história ficam mais de 50 anos de canções gravadas na memória de todos nós. E na memória de todos nós ainda está este momento. Foi o que cantou uma mulher quando invadiu o palco durante uma atuação para a RFM do cantor Blue Eye. Surgiram dúvidas sobre o que afinal disse, é cá, carro ou cais. A mulher, que se chama Stella, foi à CMTV esclarecer.
5: Falei caro, mas eu não pronunciei bem o R. Falei caro.
2: E porquê Pingo Doce?
5: Concerto, estava em frente ao Pingo Doce. Sim. Eu quando subi ao palco, eu não conheço esse cantor. O que eu vou cantar? Eu olhei para o Pingo Doce, o que tem no carro do Pingo Doce, só para não passar a vergonha.
2: O momento viralizou e já deu a Stella milhares de seguidores na rede social Instagram.
1: Obrigada, Miguel, e até amanhã. Tu que estás aí desse lado já sabes. É continuar?
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1: Ficamos por aqui até às 8 da noite. Agora o som de Pedro Sampaio com Melody, com esta que eu aposto que já conheces muito bem. Chama-se Jet Ski. Daqui a pouco tens aqui com Burna Boy, ainda Olivia Rodrigo e muito.

0: chama-se Day Day, que vais ouvir Shakira e Burna Boy a tocar aqui na tua Tarde Livre.
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0: Eu sou a Catarina Silva, comigo o João Miguel Costa e pronto, já recuperámos, não é?
2: Já recuperámos.
0: Do nosso jogo. Ganhaste, João. Desculpa, agora
2: muito
0: que passou um tempo pouco, mas o suficiente para perceber que menti.
2: Não há problema.
0: O João ganhou, mas
2: Catarina,
0: eu queria ganhar.
2: Mas perdeste.
0: Só que eu queria dizer.
2: É mesmo isto, perdeste.
0: Não é? Pá, tivemos aqui o nosso momento, sempre o nosso momento lúcido, não é? Que é o momento da Magazine, e isto faz-me sempre pensar sobre as minhas próprias atitudes, não é? Os momentos mais sérios da vida.
2: Então, eu descobri aqui uma. Descobri aqui um cão.
0: Descobriste um cão?
2: Que eras tu.
0: Opa, desculpa. Como é? Atenção.
2: Tu eras tu.
0: Explica-me.
2: Se fosses um cão.
0: Porquê?
2: Apareceu-me aqui. Um Golden Retriever na Califórnia.
0: Ok, que... ok. Até agora não há semelhanças, meu. Eu não sou.
2: Parece-te.
0: Então.
2: Pá, que é literalmente o pior cão de guarda do mundo. Tipo, então. Que chama-se Nash, o cão, okay. É um Golden Retriever.
0: Nash.
2: Que para mim és tu enquanto cão. O gajo, tipo, chegou um ladrão à casa dele.
0: Sim.
2: E ele, em vez de o afugentar e começar-lhe a morder, tentou brincar com ele.
0: Opa, não foi.
2: Foi tipo. Atirei este brinquedo para ir buscar. Podes atirar este brinquedo para ir buscar? E o gajo, tipo, eu estou a imaginar o gajo de balaclava, tipo, epá, eu tenho que ir embora, estou a suar como um cavalo. Ele, tipo, a sério, mas olha o que é me deixei o rabo, não quero brincar um bocado, a sério, toma.
0: Eu não me pá, acredito.
2: O gajo, imagina.
0: Ah, pior que um guarda de si.
2: É isso, mano, tipo, imagina, tu pagas 1000 euros
0: pá,
2: pelo Golden Retriever, lá quanto é que é bué da caro. Os Golden Retrievers não comprem cães, adotem,
0: nunca.
2: Se quiseres comprar, é este valor, e a maior parte das pessoas compra, infelizmente, a verdade é esta. Dás de ração gourmet.
0: Pá.
2: Tens brinquedos como caraças. Levas, pá, é tudo sem glúten, que é pouco, porque o animal não pode comer glúten. Levas o gajo ao veterinário de 3 em 3 meses para levar lá as picas, que é para ele não ter problemas, para ele estar bem, ou não, vai estar aqui bem, até só vou tratar de ti, tu até és grande, ficas aqui e tomas-me conta da casa.
0: Claro, claro.
2: E entra um gajo de capuz em tua casa para te assaltar às 2 da tarde, não sei que horas é que eram. E o Nash está tipo: chegou um amigo! A sério, quero brincar! E pior, chegou a polícia e ele começou a dar brinquedos à polícia também.
0: Olha, vês,
2: tipo, imagina, isto era claramente tu. Está a haver um assalto e o Nash está tipo: uau, bem amigos, querem brincar comigo hoje? E estes são mesmo fixos, tem uma farda azul e está tipo: piru, piru, piru.
0: Olá, posso andar no seu carro?
2: Ah, sério?
0: Ok, consigo perceber.
2: Será gente? Imagina o agente a tirar do cacete e ele: isso, atire para ir buscar.

0: caso, o João apresentou-me aqui então um cão, não é? Um Nash, um Golden Retriever.
1: Que eu acho que serias tu.
0: Que seria 100%.
1: Se um assaltante entrasse em teu carro, tipo, bro, dá-se só aí esta, estava na esta.
0: Atenção, a própria raça em si, sou muito eu.
1: Sim, sim. Olha para mim, até no par.
0: É aquele tipo, é enorme, já não é um bebê e age como um bebê.
1: Exatamente.
0: Salta para as pessoas. Sou eu. E tu, que animal serias? Diz-me lá.
1: Não sei que animal é que eu seria, sei que na sequência desta notícia apareceu-me uma outra notícia sobre um animal, que este seria eu. Da mesma forma que o Golden Retriever és tu, este animal seria eu. Portanto, um koala.
0: Um koala, ok, olha, não estava à espera, não diria um koala, mas estou aqui para ouvir.
1: Que eu acho que é um animal que sou eu. Um koala invadiu a casa de uns senhores na Austrália. Toda a Austrália é um país onde te podem entrar em casa tarântulas, podem entrar em casa cobras, podem entrar
0: animais.
1: Em casa cangurus.
0: Exatamente.
1: Entrou um koala peludo, lá vai ele, uma bola de pelo pela casa, fora.
0: E, nem é mau.
1: E o que é que o koala faz? Dirige-se diretamente para a cama.
0: Opa, não posso.
1: Da senhora
0: não posso.
1: E deita-se.
0: Assim.
1: Eu, tipo, era eu! Era eu! Eu estou a falar sério, eu se num ato de desespero assaltasse a casa de alguém, eu não podia ir ao quarto! Porque se eu chegasse ao quarto e visse a cama, pensava, aí eu também vou descansar um bocadinho.
0: Por acaso
1: também
0: é
1: já fiz bué da cena,
0: é
1: já saltei
0: verdade.
1: Muros,
0: sim,
1: já
0: sim,
1: fiz
0: sim.
1: 30 por balinha, deixa-me deitar um bocado aqui também a descansar. Eu estou a imaginar a senhora a chegar a casa e eu adormeci. Eu digo, o que é que o senhor está aqui a fazer? Olha, eu não lhe vou mentir. Eu inicialmente vinha para assaltar. Mas olha, realmente a senhora fez a cama de lavado, dá para ver.
0: Oh,
1: está com o cheirinho a lavanda aqui que não se aguenta. Eu tive que me deitar e adormeci. Eu estou a imaginar um koala aí pela casa fora. Tipo, estás a ver os koalas a estás a imaginar um koala a andar.
0: Por cima são tão de chill.
1: É isso.
0: Mesmo
1: fomos a andar a pensar.
0: Sim.
1: Mãe, também estive a mastigar folhas durante a tarde toda, já estou aqui com uma dor na lombar, deixem-me estar. Sai da frente, Cátia, que eu tenho que me deitar. Tipo, virado para a mulher da casa.
0: Por acaso era lindo, eu digo-te, tu serias mesmo aquele assaltante que ia ser encontrado sempre a dormir.
1: Não,
0: seja
1: eu ia,
0: onde
1: eu ia,
0: for.
1: Eu ia apanhar a dar um cochilo. Se eu entro em casa, se um dia eu assaltasse a casa de alguém era lixado, por exemplo, eu se estivesse em plataformas de streaming, eu apanhava, eu ficava. De repente estou a ver um trash content no YouTube do senhor.
0: De repente descobriram que assaltaram a casa porque mudou o fita.
1: Ele chega a casa, a única cena que ele destruiu é o algoritmo do YouTube.

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0: E com J Balvin a tocar aqui na tua Tarde Livre.
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0: E pronto, está feito, chega assim ao fim mais uma Tarde Livre.
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0: Como quem diz, tiveste uma tarde livre, nós tivemos uma tarde livre e foi uma tarde muito bem passada, onde falámos sobre variedíssimas coisas. João, sentes-te bem? Sentes-te feliz e contente?
2: Sinto-me dever cumprido. Como
0: ok, boa.
2: Dizer. Mais
0: certo.
2: Um dia, mais um day. Okay. Mais um ótimo dia de trabalho, juntamente com a malta da Tarde Livre, com a malta quer que pertença à cidade, quer os nossos ouvintes, mesmo até o resto das pessoas do mundo.
0: Olha, eu também acho.
2: Que indiretamente
0: sim.
2: contribuem para que a Tarde Livre seja o que é. Mesmo
0: sim.
2: as que não ouvem, contribuem.
0: Sem dúvida.
2: As pessoas
0: alguma.
2: Podem não ter essa noção, mas as que não ouvem, essencialmente, são as que mais contribuem. Até posso dizer aqui. Pelo menos para a sanidade do país.
0: Ah, sim, sim. Até porque hoje estivemos aqui. Falámos sobre variedíssimas coisas, estivemos aqui a ver que avisos é que devíamos trazer. Eu prometo arranjar uma t-shirt onde possa meter todas as placas, porque andar com elas todas, se calhar, eu já ando por aí a torcer os pés.
2: É arranjar aí alguém que tenha uma tipografia, ou lá como é que se chama as pessoas
0: era
2: que fazem
0: lindo.
2: Cenas nas t-shirts, e que metam uma t-shirt com todas as placas que foram mencionadas aqui para a Catarina Silva,
0: sem
2: se puder
0: dúvida,
2: ser.
0: Por favor, e obrigada João por teres trazido uma... Não vou dizer isto, não gostei que tivesse trazido essa lista, nunca,
2: não,
0: nunca
2: mas
0: mais
2: a
0: tragas.
2: Minha lista, a minha lista branca.
0: A tua lista é.
2: É ao contrário da tua, que é sempre lista negra.
0: Sempre, sempre.
2: Eu trouxe uma lista que efetivamente ajuda.
0: Ajuda, claro, ajuda. Ajuda-te a ver este livro de mim.
2: A minha, foi útil.
0: E depois também tivemos aqui um joguinho que foi muito divertido, não é? O Tiago trouxe aqui alguns nomes, nós tentámos completar com apelidos de pessoas famosas e percebemos que. Olha, que eu sou, pronto, olha, sirvo para outras coisas.
2: Não, mas tu tens muito jeito para uma outra coisa também. Eu consigo me lembrar agora, pai. Não
0: e
2: posso
0: agora?
2: Ser, porque sou mesmo boés, mas nunca mais cheio daqui.
0: E agora, MC Livinho com saudade de sentir. Se sentirem saudades nossas, já sabem. Amanhã voltamos
2: amanhã
0: a partir
2: amanhã estamos aí
0: quatro.
2: Outra vez. E quinta-feira há stand-up primeira cidade Comedy Club.
0: Exatamente, no Oceanário.
2: No Oceanário.
0: Pois é, por isso, vemos amanhã. Beijinhos.
2: Beijinhos.

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